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1: Bom dia. Nota começa agora então mais o número da manhã. Recebo na boa sintonia amiga do 88.fm. Aquele abraço especial para bom. Então, nota espera que vou tive uma boa noite de sono. E agora, obviamente, nós temos votos para ter um ótimo dia, que ali é bom magazine matinal, que estava a pôr até meio-dia. Então, durante esse 4 horas, nós também estamos ali uma boa cheia de coisas, sabe, ali na boa rádio comunitária das Fargas. Um abraço bem especial, obrigada pela preferência, é sempre um prazer estar ali a falar e comunicar para bom. Caro vinte. Daqui a nada, então, não tem previsão de tempo, nos menopós não tem previsão de tempo, feriados e eventos ciclos, os factos, acontecimentos históricos, Sandro do dia, reflexão matinal, leitura de imprensa online nacional, segunda hora, informação à Rádio Alemã de W, informação esportiva, horóscopo do dia e previsão de tempo a nível nacional. Terceira hora, não tem música e espaço de conversa aberta. Na quarta hora, não tem espaço convívio. Quanto também no dia de 8 até 12 manhã, RC 12 em quarta agenda, informações. Quando for 14 até as 15 não tem a locomidade, 18 em quarta agenda e 18h30 programa religioso. Então, motivos mais de que suficiente para bom manter ligado manos nem na rádio comunitária de Espargos. Saudações, sobretudo nos ouvintes, votos de um bom dia, não te espero, eu tive uma boa noite de sono, obviamente que agora não te fazer votos, vou ter um ótimo dia, quem já está na trabalho, que te vá mais um bocadinho, bom dia de trabalho, boa que está na casa, de gozar um dia de folga, ou mais um dia de férias, bom descanso, recupera energias e recarrega bateria. Para boca aniversariante, nesse 8 de julho, parabéns, muitas felicidades. Gostei de algumas pessoas que aniversariaram nesse dia de hoje, parabéns, muitas felicidades, muita saúde, muita paz e muita prosperidade. É votos da Rádio Comunitária de Espargos. Pois é, aquele abraço para boa, caro ouvinte. Também no trabalho da Cadeia Regional de Sal, passou da tudo gente com votos de um bom dia. O Hospital de Sal, doentes técnicos, bom dia. Senhores e senhores de volante, condutores, tudo bem, né? Na volante, bom dia, trabalho e condução sempre com muita prudência e muita atenção. Senhoras e senhores de negócio, senhoras que têm seus bares, seus lojas, boutique, qual for o bom negócio, bom ter igual de manos, bom dia, que está a ser um dia especial, um bom dia de vendas, um bom dia de negócio, para bom. Ali é o som da RC, bo 88.fm, não teria de falar para boa diretamente ali da Africa Center, ali na centro comunitário, e mal não tem moda, não tem vindo a falar nos últimos tempos. Agora vou jogar na África Stand, vou contra as moral de seleção de Cabo Verde, desenhado de Vujinha, liga nos quartel general, liga rádio comunitária de Espargos. Pois é, calia som de rádio comunitária, um abraço, 8 horas e 29 minutos. Tinha sido com temperatura de 25 graus, umidade 82%, vento de 6 km/h, céu limpo. Para tudo esse quarto, também tem temperatura entre 24 a 26 graus centígrados, pois é. Para tudo esse quarto, não também tem temperatura entre 24 a 26 graus centígrados, grinha-se 8,29, temperatura até na 25 graus, umidade 82%, vento de 6 km/h e céu limpo. Para esse dia de hoje, temperatura também está entre 25 graus, umidade 82%, vento de 6 km/h. E para esse dia de hoje, também tem um dia de calor, um dia solarado, temperatura entre 24 a 26 graus.

Agora seguindo no Tabay Tiffin, que ali é presença então de Beto Dias, ali na Sintonia Amiga de 88.1 FM, Boa Rádio Comunitária dos Parques. Aquele abraço, obrigado, obrigado a tudo gente para estar ligado ali, manos, ali na Boa Rádio Amiga. Nós te bater por volta de meio-dia. Pois é, bom dia, bom quarta-feira de Copa, 8 de julho, bom quarta-feira de calor. Já não falou qual é que é a previsão de tempo hoje na Salgrinha, sim. Caro vinte, hoje é 8 de julho, dia 189 do ano no calendário gregoriano, da falta 176 dias para final da zona. Nível de feriado de eventos cíclicos a hoje, dia 8 de julho, é dia mundial da alegria. Dia Internacional do Sacolé, pois é. Hoje é Dia Mundial da Alegria e Dia Internacional do Sacolé. Na Brasília é Dia do Padeiro, Dia Nacional da Ciência, Dia Nacional do Pesquisador Científico, Dia da Bandeira da Cidade de Rio de Janeiro. Na Portugal é feriado municipal de Amarante e Chaves, pois é. Na Portugal é feriado municipal de Amarantes e Chaves. A hoje é Dia Mundial de Alergia, Dia Mundial da Alergia, Dia Internacional do Sacolé, na Brasília é Dia do Padeiro, Dia Nacional da Ciência, Dia Nacional do Pesquisador Científico, Dia da Bandeira de Cidade de Rio de Janeiro. Território português é feriado municipal de Amarante e Chaves. A nível de nós, rubrica litúrgica que te marca os dias de hoje. Hoje é dia do Beato São João Chiavo, fundador da Missão Josefina no Brasil. João Chiavo nasceu em 8 de julho de 1903 em Sant Urban de Montecino, Migori, Itália. Era filho de Luigi Rosa e tinha oito irmãos. Entrou na congregação dos Josefinos em Murialdo e em 1919 fez sua primeira profissão religiosa. No dia 10 de julho de 1927, com 24 anos, fui ordenado sacerdote. 4 anos depois, fui para o Brasil, chegando primeiramente em Juguará, depois fui para Caxias do Sul, mais especificamente em Anarés, local onde fui animador de seminarista e noviços, professor, indiciador e diretor da Escola Normal Rural Murialdo. Padre João Chievo foi o primeiro mestre de noviços da Missão Josefina no Brasil. A ele se deu o desenvolvimento das obras josefinas, o reconhecimento oficial das escolas e a formação religiosa dos primeiros confrades brasileiros. Em 1941 fundou o Seminário Josefino de Fazenda Souza, no interior de Caxias do Sul. Além disso, fundou várias obras voltadas à criação e jovens pobres. Abrigo de Menores, São José em Caxias do Sul, Obra Social Educacional em Porto Alegre, Paternon e no Morro da Cruz, respectivamente. Abrigo de Menores em Pelotas, Rio Grande, Colégio Nossa Senhora e Mãe dos Homens em Araranguá. Em 1954, fundou o primeiro grupo das Irmãs Murilianas de São José, no Brasil. E em 1957 criou uma fazenda Souza, a Escola Santa Maria Gorete das Irmãs Murilialdas, onde atuou como diretor e professor. Em fevereiro de 1956 deixou o cargo de superior provincial, mas continuou prestando serviço à sua congregação. Em outubro de 1997, a partir de uma aguda dor intestinal, Jovelino Cara de Caxias foi encaminhado para uma cirurgia de emergência. O médico cirurgião constatou que se tratava de um trombose mesentérica venosa superior aguda, envolvendo todo o intestino. Delgado. Após uma avaliação, o médico desistiu de cirurgia e encaminhou o paciente à unidade de terapia intensiva para ser acompanhado até iminente morte. Os familiares foram informados da situação. Não há que fazer a não ser aguardar o óbito. Neste momento, a esposa de Jovelino pegou o centímetro
tinha com a oração de Padre João Chevo e repetia: Padre João, tu deves sarar meu marido, tu deves ajudá-lo, tu deves reconduzi-lo para casa, enquanto apertava forte a imagem a ponto de amassá-lo. Jovelino começou a dar sinais de melhoria. Para surpresa de todos, em 7 dias esteve alta hospitalar sem apresentar problemas ou sequelas. Padre João Chievo faleceu no dia 27 de janeiro de 1967. Sua sepultura está atualmente no interior de uma capela que leva o seu nome em Fazenda Sousa. Foi beatificado pelo Papa Francisco em 2017. O Beato João Chievo. Nesse dia de hoje, Dia Mundial da Alergia, Dia Internacional do Sacolé, na Brasília, Dia do Padeiro, Dia Nacional da Ciência, Dia Nacional do Conquistador Científico, Dia da Bandeira da Cidade de Rio de Janeiro, na Portugal, é feriado municipal do Amarante.

Ponto final de Zé Delgado, Lina Bo RC. Bom dia, hoje é 8 de julho. Bom quarta-feira. Bom, ainda não estou na Copa do Mundo, mas para frente não também falar um bocadinho da agenda da Copa. Já não tem quadro completo de quartos finais. O intruso africano conseguiu entrar só. Sou a equipa de Marrocos e ontem em Egito tive Leper também, mas Egito acaba para da moleza. Vamos a alguns factos históricos que estão marcados dia de hoje. Estou a começar na de 1916, junto a flop de batalha de Dinneklin. Força a Suécia a abandonar a invasão da Noruega. Na 1730, um terremoto de magnitude 6.8 estimado causa um tsunami que danifica mais de 1000 km de costa do Chile. Na 1808, José Bonaparte aprova o Estatuto de Boyonha, uma carta régia que serve de base para o seu governo como rei da Espanha. Em 1920, o rei de Portugal, Dom João VI, assina a carta régia, dando a capitania do Sergipe a emancipação política da capitania de Bahia. Em 1822, os Ojibwas entregam um enorme terreno em Ontário ao Reino Unido. Em 1853, a expedição Peary chega à Baía de Edo com um tratado solicitando comércio. Em 1859, o rei Carlos XV e XIV ascendem ao trono da Suécia-Noruega. Em 1879, o veleiro USS Jeannette parte de São Francisco, transportando uma malfadada expedição ao Polo Norte. Em 1889, publicada a primeira edição do jornal estadunidense Wall Street Journal. Em 1896, primeira edição do cinema no Rio de Janeiro. Em 1912, Henrique Michel de Paiva Couceiro lidera um ataque monarquista mal sucedido contra a Primeira República Portuguesa em Chaves. Em 1932, o índice Dow Jones atinge o seu nível mais baixo na Grande Depressão, fechando em 41.22. Em 1937, Turquia, Irã, Iraque e Afeganistão assinam o Pacto de Sadabat. Em 1947, notícias são transmitidas de que um objeto voador não identificado caiu em Roswell, nos Estados Unidos, no que ficou conhecido como o caso de Roswell. Mais histórias. Na 1960, Francis Gary Powers é acusado de espionagem resultante do seu voo sobre a União Soviética. 8 de julho de 1965, o voo 21 da Canadian Pacific Airlines é destruído por uma bomba perto de Sam Mill House, Canadá, matando 52 pessoas. 1972, Mossad israelense assassina o escritor Ghazan Khanafi. Em 1975, um sismo atinge Pangan, na Birmânia, e danificou cerca de 2 mil templos budistas. Em 1975, toma posse em Cabo Verde o governo chefiado pelo primeiro-ministro Pedro Pires. Em 1980, o voo Aeroflot cai perto do Aeroporto Internacional de Almaty, na então República Socialista Soviética do Cazaquistão, matando todas as 166 pessoas a bordo. Em 1982, uma tentativa fracassada de assassinato contra o presidente iraquiano Saddam Hussein resulta no massacre de Juail nos meses seguintes. Em 1988, o trem Island Express, viajando de Bangarolé para Kanyakumari, descarrila na ponte Paruman e cai no lago Astamudi, matando 105 passageiros e ferindo mais de 200. Em 1994, Kim Jong-il começa a assumir a liderança suprema da Coreia do Norte com a morte do seu pai Kim Jong-un. Ainda na 2017, o ônibus espacial Atlantis fez a sua última missão e decreta o fim da era dos ônibus espaciais da história da NASA. Em 2014, Israel lança uma ofensiva contra a faixa de Gaza em meio a crescentes tensões após o sequestro e assassinato de 3 adolescentes israelenses. 2021, o presidente Joe Biden anuncia que a conclusão oficial do envolvimento dos Estados Unidos da América na guerra do Afeganistão será em 31 de agosto de 2021. 2022, o ex-primeiro-ministro do Japão, Shinzo Abe, é assassinado quando discursava em Nara. Alguns factos históricos é que está marcado dia de hoje.

Nelson Mandela foi eleito presidente do seu país em 1994. Na verdade, eu comecei a falar deste homem da parte boa da sua vida. E é exatamente isso que as pessoas também fazem com você. Elas simplesmente só veem a sua vitória, mas não veem as suas guerras, as suas atribulações, quantos caroços você já teve que engolir nesta vida para esse triunfo. Na verdade, Nelson Mandela foi preso por 27 anos por um regime que até então fazia questão principalmente de separar os negros dos brancos. Muita coisa aconteceu durante esse período. Mas o ato mais importante da vida daquele homem foi um gesto que teve no dia em que assumiu a presidência da República. Ele não levou mágoas para casa. No primeiro dia da sua administração, ele se deparou com dezenas de brancos engravatados e cada um com uma mala ao chão, ao seu lado, prontos para ir embora. Eles tinham certeza que Mandela os mandaria embora de imediato. Afinal, foram quase 30 anos jogado numa cela. Mas não foi isso que aconteceu. Nelson Mandela simplesmente entrou na sala da presidência, olhou para cada um deles com suas malas prontas e então disse: "Bora trabalhar? Há muitas coisas para se mudar neste país, mas para isso eu vou precisar muito de vocês."

O verdadeiro homem de Deus não guarda nenhuma mágoa dentro do seu coração. E isso é porque ele sabe que perdoar e também reconhecer as suas próprias falhas o torna um homem melhor sempre. Lembre-se, toda vez que Deus nos coloca provas nesta vida, é como se ele criasse várias barreiras de muitas dificuldades. Mas, no entanto, ele sabe também que cada vez que um homem nesta terra supera estes obstáculos, ele estará cada vez mais próximo desse Deus.

0: Assim foi a nossa reflexão para hoje, reflexão do dia, interessante-lhe, mas Gilson Souza, não está a passar agora para a leitura de imprensa online nacional, porque os jornais da praça trazem as primeiras páginas, estou começando na Infopraça a trazer, projeto Florescer, Brava, inicia tratamento inovador para flores dentária que afeta a população. Santiago, líderes comunitários vão usar telemóveis para monitorizar e antecipar surtos de saúde pública. Futebol CAN feminino, Silvéria Nédi destaca a afirmação da mobilidade no país, da modalidade no país e apela à União. São Miguel PSV questiona investimentos na escola e jardim do principal e aponta problemas sociais. Praia, Câmara propõe um contrato de programa específico para diferentes áreas para responder solicitações. Ministro da Justiça inicia a visita de 3 dias a Brava, com foco na reintegração social. Lúcio Miranda Fernandes assume o Ministério da Saúde, com foco na cobertura universal. Preço dos alimentos na primeira necessidade aumentam no primeiro trimestre de 2026. Tarrafal de Montrigo, Associação pede ao Governo prioridade para Casa de Pescadores. Porto Novo, jovens agricultores de Ponte Sul, Chão de Mato, pedem apoio do Governo na preparação das águas. Maio, cooperativa Nazinho Cop arranca com transformação de pescado em setembro. Ainda fogo, Frei Antonilton de Pina Gomes recebe ordenação sacerdotal no domingo. Portugal cabo-verdiana entre as 2 vítimas mortais de acidente com autocarro em Agualva, Cacém. Saúde aeronáutica deve ser encarada como responsabilidade coletiva, segundo o presidente da AAC. Trabalhadores de Correios manifestam apoio ao novo PCCS e contestam posição assumida. Cultura, Praia, Fundação Servir Cinema, Cabo Verde promove colónia de férias, com foco no cinema e nas alterações climáticas. São Vicente, colónia de artes Carutinha, procura despertar talentos e reforçar a autoestima. Quindinanda quer reforçar ensino na música tradicional e preservar legado de Ano Novo. Portugal, cabo-verdiana Cremilda Medina apresenta álbum Lágrimas em Showcase em FNAC de Cascais. Desporto, Boa Vista recebe Kelvin Pires em ambiente de festa e emoção após Mundial de Futebol. Xadrez, Deise Pereira revalida título de campeão nacional feminina numa edição que superou expectativas. Futebol CAN feminino, Silvéria Nédio anuncia 23 pré-convocadas para a estreia histórica de Cabo Verde. Tem 23 pré-convocadas, mas deve ser 23 convocadas, porque 23 jogadores é que estava para CAN. São Nicolau, 6ª edição de Copa Futsal no município de Tarrafal, com 28 equipas. Futebol avançado, cabo-verdiano Wilson Tavares troca Atlético de Malveira pelo Desportivo de Chaves. Expresso das Ilhas. Câmara Municipal da Praia prevê melhorias no aterro sanitário com a adoção de novas técnicas de tratamento dos resíduos. O edil da Praia, Fernando Pinto, afirmou que está a trabalhar em parceria com as Câmaras Municipais de Ilha de Santiago para a melhoria do aterro sanitário na adoção de novas medidas de tratamento dos resíduos. Trabalhadores dos Correios apoiam o novo PCCS e dizem que Sintacar, Sintacap e Cimitec não os representam. Um grupo de 17 trabalhadores dos Correios de Cabo Verde defendeu esta terça-feira cedo o novo plano de cargos, carreira e salários, afirmou que o Sindicato dos Transportes, Comunicação e Administração Pública e o Sindicato Regional de Metalomecânica, Transporte, Turismo e Comunicação, Cimatec, não representam a sua posição, acusando os sindicatos de terem ouvido apenas um grupo restrito de colaboradores antes de se pronunciarem sobre o processo. A AC aponta a saúde aeronáutica como prioridade para a segurança operacional. A saúde aeronáutica é uma prioridade estratégica para reforçar a segurança operacional em Cabo Verde. Declarações feitas pelo presidente da Agência de Aviação Civil, Carlos Rodrigues, o responsável de AAC, falava à margem de abertura da 3ª edição de Jornadas Médicas Aeronáuticas, que decorrem sob o lema FIT to Fly, promoção da saúde aeronáutica como pilar de segurança operacional. PICV e o CID propõem Task Force para capitalizar o impacto internacional dos tubarões azuis. O presidente do PICV e o CID consideram que o feito dos tubarões azuis deve ser transformado numa oportunidade estratégica para Cabo Verde. Os dois partidos propõem a criação de um grupo de trabalho internacional com municípios, Câmara de Comércio e Turismo e federações desportivas para promover a projeção internacional da seleção nacional em ganhos reais para a economia, a cultura, o turismo e a diplomacia. CNAD homenageia Vasco Martins. O Centro Nacional de Arte Artesanal e Designer CNAD presta esta sexta-feira 10 homenagem ao compositor, músico, investigador, poeta e pensador cabo-verdiano Vasco Martins. Arlindo Mendes apresenta livro ritual de apanha de espírito em Santiago de Cabo Verde, em Portugal. Calia Son de Boa RC, assim foi passagem para Press Online Nacionais, Jornais da Praça Nacional. DW.
1: Como é que um grupo de pessoas assume a revisão constitucional de um país dentro de um momento de inconstitucionalidade?
2: Que riscos traria uma Constituição saída de um momento de ilegalidade para o Estado guinense e para o seu povo? Há um momento adequado para se rever a lei-mãe do país? As respostas para ouvir nos próximos 20 minutos. Bem-vindo à Praça Pública. Fica comigo, sou a Nadia Issoufou.
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2: Marcado para 30 de agosto, o referendo constitucional na Guiné-Bissau está a gerar dúvidas entre muitos jovens. Primeiro, por causa das irregularidades registadas no país desde o golpe de Estado, ou suposto golpe de Estado, de novembro de 2025. Depois, porque eles ainda nem conhecem a nova Constituição que vai ser referendada. Fomos ouvir vários jovens guinenses.
4: Esse referendo que foi convocado para o dia 30 de agosto, para os cidadãos votarem sim ou não, eu não estou de acordo com isso.
5: As pessoas que estão a avançar com esta proposta não têm legitimidade para tal e, portanto, é um ato nulo.
4: Nesse caso também não podemos falar do referendo popular. Primeiramente, eu enquanto cidadão, não conheço os conteúdos daquela nova Constituição. Não conheço os conteúdos da nova Constituição. Como é que vou poder dar a minha voz sobre a referida Constituição? Não faz sentido.
2: Ainda na Guiné-Bissau, o debate sobre a adoção da nova Constituição adensa-se numa altura em que as liberdades estão restringidas no país. O presidente da transição, Horta Intá, anunciou esta segunda-feira a realização de um referendo popular a 30 de agosto para a entrada em vigor da Constituição aprovada pelo Conselho Nacional de Transição.
6: Segundo o decreto presidencial, fundamentado na Carta da Transição e na Lei de Referendo, a consulta pública visa obter uma posição dos cidadãos sobre se concordam ou não com a entrada em vigor da nova Constituição da República, aprovada pelo Conselho Nacional de Transição.

0: Juntura política requer uma nova Constituição da República.
1: Por um lado, visa tentar ajustar as normas legais com a própria evolução social e política que o país está a assistir.
0: Sobre o debate, conhecidos juristas do país contactados pela DW preferem manter-se em silêncio, embora não concordem com a nova Constituição. O analista político Ernesto Cabral Júnior insiste na ilegalidade do Conselho Nacional de Transição e das decisões por ele tomadas.
2: Como é que um grupo de pessoas assume a revisão constitucional de um país dentro de um momento de inconstitucionalidade? É totalmente contraditório.
0: Abdoulaye Diaoura, membro do Conselho Nacional de Transição, entende as críticas e a aprovação da Constituição e defende que se deve lançar sessões de esclarecimentos sobre as razões da aprovação da Lei Magna.
1: As entidades a promover essa revisão devem ter capacidade também de poder situar melhor a população da Guiné-Bissau para que possam compreender as razões.
0: Embora os pontos alterados não sejam do conhecimento público, a nova Constituição guineense reforça os poderes do Presidente da República, reduz os do Parlamento, que, de acordo com o instrumento, passará a designar-se apenas a Assembleia Nacional, em vez de Assembleia Nacional Popular, a nomenclatura atual.
3: E em declarações da DW, o constitucionalista Jorge Bacelar Gouveia diz que é positivo que a nova Constituição seja submetida a referendo, mas o constitucionalista deixa um alerta. Bacelar Gouveia afirma que este não pode ser apenas um referendo de fachada.
4: Porque não se aprova uma Constituição através de uma junta revolucionária. Uma Constituição deve ser legitimada pelo povo e deve ser o povo, em Estado de Direito Democrático, a aprovar uma Constituição. Mas neste caso, apesar de a Constituição ter sido aprovada por um órgão revolucionário, do mal ou menos, será bom que seja referendada pelo povo guineense. Mas é preciso que esse apoio seja verdadeiro e seja feito com condições de democracia e de participação efetiva e que não seja apenas um referendo de fachada, seja um referendo verdadeiro. Digamos que a aprovação agora da Constituição, talvez seja uma boa ideia, vai abrir a porta, digamos, à consolidação do regime e à sua estabilização e não impede que os partidos, depois de ficarem representados na Assembleia Nacional com eleições livres e justas, possam, de acordo com a maioria que fizer vencimento, fazer alterações à própria Constituição.
3: Que riscos traria para o Estado guinense e para o seu povo uma nova Constituição elaborada em época de ilegalidades? Esta é a nossa pergunta do dia, vocês já sabem. Colocamos sempre na nossa página do Facebook, onde recebemos também muitas respostas. A nossa colega Raquel trouxe algumas.
5: Olá, Nádia. Aqui no Facebook da DW África, Sandam Nankaya comenta: não queremos uma nova Constituição. Vladimir Mindela questiona um referendo para consultar que povo? Aquele que votou há pouco e que pela força das armas foi impedido de conhecer os resultados do seu voto até hoje? Ou será simplesmente uma encenação como o golpe ocorrido? São perguntas colocadas aqui no nosso Facebook por Vladimir Mindela. Bacar Bico Cabo diz que o país não aceitará o dito referendo. Há alguns outros internautas a dizer aqui que vão votar não. Inácio Nhanteto diz que aparentemente há quem queira violência na Guiné-Bissau a todo custo e felizmente tem havido muita resiliência por parte da maioria dos guineenses. E Manuel Paroche escreve que isto são os países africanos a restabelecer a ditadura que aprenderam dos países que os ajudaram na luta pela independência, como são a China, Rússia e Cuba. São para já estes os comentários dos nossos ouvintes, Nádia.
3: Notícias. Moçambique recebeu 1.363 cidadãos nacionais repatriados da África do Sul, vítimas de xenofobia, e 6.156 malawianos que já entraram no país em trânsito, afetados pela mesma violência, foi hoje anunciado pelo Conselho de Ministros. A Organização Internacional para as Migrações, OIM, estima que Moçambique registrou 33.700 movimentos migratórios para a África do Sul em 2025, menos 16% no ano, mas continuando a ser um dos principais corredores migratórios na África Austral. No mais recente relatório sobre migração ao longo da rota da África Oriental e Austral, a OIM refere que em 2025 foram monitorados pelo menos 33.700 fluxos em Moçambique,

0: com destino à vizinha África do Sul, contra os 40 mil fluxos monitorados durante 2024. A polícia de Moçambique deteve 4 pessoas, incluindo 2 malawianos, suspeitos de incendiarem 33 casas no distrito de Mulumbo, na província da Zambézia. Decorrem investigações para neutralizar outros suspeitos. A polícia não avançou detalhes sobre a situação dos proprietários das residências incendiadas e o nível de prejuízos, mas referiu que os suspeitos são tidos como vizinhos das vítimas, mas a motivação para os atos ainda é desconhecida. O presidente do Zimbábue promulgou emendas constitucionais que abolem as eleições presidenciais diretas, adiam a próxima votação e prolongam o seu mandato, de acordo com uma nota do governo emitida hoje, apesar da forte oposição dos críticos. Mnangagwa, que aos 83 anos já é um dos líderes em funções mais velhos do mundo, tinha-se comprometido anteriormente a abandonar o cargo quando o seu segundo e último mandato terminasse em 2028. O surto de ébola no leste da República Democrática do Congo, que já causou mais de 500 mortes, desde que foi declarado no último dia 15 de maio, continua a propagar-se e a sua verdadeira magnitude ainda é desconhecida, segundo alertou a Organização Mundial da Saúde. A epidemia se propagou para a vizinha Uganda, onde foram detectados 20 contágios confirmados, incluindo 15 casos importados do Congo, com o registro de 2 mortes. O ministro dos Negócios Estrangeiros da Alemanha, Johann Wadephul, apelou hoje em Jerusalém às autoridades libanesas para que ponham fim ao controlo exercido pelo movimento xiita Hezbollah, apoiado pelo Irão no sul do Líbano. Nenhuma ameaça, seja qual for, deve partir do território libanês contra Israel, acrescentou. O Hezbollah envolveu o Líbano no mais recente conflito no Médio Oriente, a 2 de março. O presidente dos Estados Unidos voltou a criticar hoje os seus aliados europeus por se recusarem a ajudar Washington na sua ofensiva contra o Irão e questionou os gastos dos Estados Unidos em centenas de bilhões de dólares na NATO após a sua chegada à cimeira na Turquia. Trump já se pronunciou sobre o Reino Unido, a Alemanha, a Itália e a França, países que se recusam a ajudar os Estados Unidos quando lhes foi solicitado apoio para a operação militar no Irão. O presidente da Ucrânia pressionou hoje os membros da NATO a investir mais em sistemas de defesa aérea e salientou que as capacidades do seu país no setor dos drones poderiam ser valiosas para a NATO. Vladimir Zelensky falava no Fórum Industrial da Aliança Atlântica, que decorre à margem dos trabalhos da cimeira de chefe de Estado e do governo em Ankara. Zelensky alertou que este investimento não pode esperar e pediu que um dos principais resultados da cimeira seja uma maior determinação e mais decisões em matéria de defesa aérea. A líder da extrema-direita francesa, Marine Le Pen, foi condenada hoje em recurso a uma pena de inelegibilidade de 45 meses, 15 efetivos, o que lhe permite candidatar-se às eleições presidenciais. No entanto, a candidatura continua incerta devido à condenação a 1 ano de prisão a cumprir sob vigilância eletrónica. Le Pen tinha condicionado na quarta-feira passada uma eventual candidatura à ausência de condenação com pulseira eletrónica. A França vai devolver à Síria 51 milhões de euros provenientes de bens confiscados à família do ex-presidente Bashar al-Assad para financiar projetos de desenvolvimento no país, anunciou hoje o chefe de Estado francês. O anúncio foi feito durante uma visita oficial de Macron a Damasco, onde os dois países assinaram um acordo de parceria e vários memorandos bilaterais, entre os quais de uma carta de intenções relativa à devolução dos bens apreendidos. Cuba acusou hoje os Estados Unidos da América de aplicarem um bloqueio que asfixia e mata silenciosamente a população cubana, pedindo a intervenção da Assembleia Geral da ONU. Este órgão reuniu-se a pedido do governo cubano para debater a necessidade de pôr fim ao embargo económico, comercial e financeiro imposto pelos Estados Unidos contra Cuba num evento contestado por Washington. E foram as notícias.
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0: Em Angola, o Ministério Público pede 18 anos de prisão para os dois cidadãos russos acusados de terrorismo e outras coisas do caso russos que volta ao tribunal. E para os dois cidadãos angolanos pede 10 e 15 anos. O ativista Rafael Marques não tem dúvidas que se trata de um processo político que visa passar uma mensagem anti-Rússia ao Ocidente. A fase de alegações finais acontece justamente numa altura em que o político Higino Carneiro, do MPLA, também com o seu nome mencionado no caso russos, dá um passo para chegar à liderança do partido no poder em Angola. Para Marques, não se trata de mera coincidência. A DW, o ativista começa por comentar a natureza do processo.
1: O processo dos russos é um processo político. E é um processo que visa demonstrar que temos aqui hoje um regime anti-russo e que precisa de todo o apoio do Ocidente para se manter no poder, mesmo quando sabemos claramente que o presidente João Lourenço termina o seu segundo mandato e não deve continuar como presidente. É um expediente político, é um teatro político.
2: O caso russos volta ao tribunal numa altura em que um dos processos de Higino Carneiro, portanto o pré-candidato à liderança do MPLA, também teve desenvolvimento. Isso faz suspeitar que este caso visa acelerar o cortar das pernas ou cortar as ambições políticas a Carneiro. É essa a leitura que se pode fazer?
1: Como escrevi, é importante que os casos de corrupção sejam julgados, mas não deve haver discriminação. E esta coincidência da apresentação da candidatura de Higino Carneiro com o processo que estava em banho-maria há mais de 6 anos é bastante suspeito e demonstra a instrumentalização do Poder Judicial para se resolverem ou se afastarem pessoas de corridas políticas. E isto é que é péssimo. É fundamental que a justiça seja para todos e seja imparcial. Não se está a dizer que não deve haver processos judiciais, mas a forma como se está a usar o sistema judicial para perseguir uns e proteger outros é inaceitável.
2: A via diplomática nunca foi uma opção para resolver este caso?
1: Caso houvesse uma tentativa de golpe de Estado orquestrada pelos russos em Angola ou coisa parecida, Angola teria cortado relações diplomáticas com a Rússia e não o fez, nem sequer chamou o seu embaixador de volta. Agora, é muito estranho que se venha a dizer que estes indivíduos pertencem ao grupo, ao antigo grupo Wagner, que agora são os Africa Corps, que todo mundo sabe que é uma organização do Ministério da Defesa russo. E o presidente João Lourenço continua a manter na presidência da República um general russo como assessor principal. É um absurdo. E nunca se esclareceu essa situação. Já denunciei esta situação publicamente. Então não é uma questão de resolução diplomática. É uma questão de oportunismo político tentar mostrar ao Ocidente que aqui em África, onde a Rússia está a tentar fazer mais avanços, há um país, há um presidente que quer correr com os russos e precisa do apoio do Ocidente. E esse apoio deve ser para o presidente ou os seus manterem o poder. É assim que o MPLA está no poder há mais de 50 anos.
0: Ouviu Rafael Marques, ativista angolano. E passamos agora para o mundo da bola. Concretamente, vamos falar do Mundial de Futebol. Foram criadas para proteger os jogadores do calor, mas estão a gerar controvérsia. Tanto adeptos como treinadores estão a questionar o impacto destas pausas no ritmo do jogo. Afinal, são uma necessidade ou uma vantagem tática as pausas para hidratação? Sara Arnoux com os detalhes.
3: Era suposto as pausas para hidratação protegerem os jogadores do calor do verão norte-americano, mas tornaram-se um dos temas mais debatidos deste Mundial.
4: De certa forma mudou o jogo, porque os treinadores passaram a ter mais influência. Eu também sou treinador. Do outro lado, para os adeptos, interrompe o ritmo da partida.
3: Já não são apenas pausas para beber água, estão a tornar-se verdadeiras pausas táticas. Noruega, Brasil, Escócia e Austrália marcaram golos pouco depois das pausas para hidratação. Os jogadores recebem novas instruções decisões e o rumo do jogo pode mudar em segundos.
5: É bom para os treinadores? Sim, eu teria adorado.
3: Ter pausas garantidas durante os jogos é algo que nunca fez parte da tradição do futebol. Em muitos países, as televisões aproveitam para transmitir publicidade. A FIFA rejeita a ideia de que essa seja a razão por trás desta medida.
5: Não ganhamos um único dólar a mais com as pausas para a hidratação. Todos os contratos foram assinados antes da implementação desta medida.
3: As pausas para hidratação foram criadas para refrescar os jogadores, mas acabaram por se tornar o tema mais quente deste Mundial.
0: Ainda sobre o mundo da bola, uma notícia interessante de última hora que tem a ver com o jogador Mbappé. O Escritório da ONU para os Direitos Humanos condenou hoje os comentários racistas e desumanizantes proferidos pela senadora paraguaia Celeste Amarilla contra o atacante francês Kylian Mbappé. São desprezíveis as denúncias de incidentes racistas durante o Mundial de Futebol e refletem um fenómeno mais amplo que afeta o futebol e o desporto em geral, destacou o porta-voz do órgão Tamen Al-Ketan, que enfatizou que não se trata de um caso isolado. Ele lembrou que todas as pessoas que ocupam cargo público têm a responsabilidade de se opor ao racismo, à discriminação e ao discurso de ódio. Nas suas declarações, o atacante do Real Madrid respondeu à senadora, a quem chamou de mulher desprezível e indigna do seu cargo, e afirmou que as suas declarações não representam o Paraguai. E nós ficamos por aqui, despedimos-nos agora. Já sabem, amanhã já cá estamos à mesma hora e podes continuar informado. É só procurares por DW Português para a África nas redes sociais. Gostaste? Partilha. Não gostaste? Partilha mesmo. Continuação de uma ótima noite e até breve.

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1: Boas, já nota de volta depois de nossa habitual viagem para a cidade alemã de Bonn e de compromissos publicitários. Bom dia, boa quarta-feira e não te espero que tu te corra brede nesse dia de hoje. Não teria uma boca amanhã RC, esse bom magazine matinal. Não teria diretamente de cidade de Espargos, diretamente da zona da África Santa. Moda já no flop, não teria onde é que tens desenho de vozinha. Aquele abraço para boa, obrigada pela preferência, manter-se sempre ligado, manos. Ali na Boa RC, não também só ali até meio-dia. Hoje é quarta-feira, hoje não tem um espaço de conversa aberta. Já não te combinou de mal Nelson Lopes para não bem fazer ali mais uma edição para esse dia de hoje. Então, hoje quer dizer, não também só ali uma boa folha. Vou te agradecer novamente, fundo no nosso coração, para estar ligado de mano hoje e para manter ligado de na Rádio Comunitária de Espargos. Bom dia, bom trabalho para tudo quem está na trabalho. Bom quarta-feira. Bom que está na casa também, estou a bom dia de folga, estou a bom dia de férias, moda no estudante, então boas férias. Descansa, aproveita e recupera a energia. A vou saber, qualquer cozinha, qualquer anúncio, qualquer publicidade, boa Rádio Comunitária de Espargos, ali na C Quartel-General, ali na África Santa. Para complementar a segunda hora de manhã, RC, daqui a pouco não tem previsão de tempo a nível nacional, junto ao Instituto Nacional de Meteorologia e Geofísica. Depois não tem o horóscopo do dia e não tem informação desportiva na Copa do Mundo. Copa que já está na C reta final, não está na quartas de final. Então há motivos para vou ficar ligado, mano, hoje, até quando for meio-dia, tchau motivo. Então, aquele abraço, também para o musguinha suave, para boa tu vi, nesse, não também para ficar com a senhora ali sim, senhora, também está na sala, Alcione Roberta Miranda, também está na sala, 19 de julho.

Moda no Flop, a senhora Alicinta também está na sala por esses dias para um grande concerto. Alcione, um daqueles grandes nomes da música brasileira. Pois é, então, caro ouvinte, que ali é som de RC 88.1 FM. Vamos ao horóscopo do Deus, do horóscopo não, vamos à previsão de tempo para esse dia. Previsão de tempo para esse dia de hoje. Dia 8 de julho de 2026, notamente tem céu nublado, passando a parcialmente nublado. Visibilidade boa igual superior a 10 km por vezes 7 a 9 km devido a alguma poeira em altitude. Vento de norte a nordeste ou direção variável fraca, balançoso de 6 a 19 km/h. Estado do mar, ondas de norte-nordeste de 1 a 2,5 metros. Sudoeste em sul de sota vento. Localmente a rondar 1 metro em zonas costeiras sul. Temperatura máxima para dia 2, também está entre 27 a 29 graus centígrados, podendo atingir os 31 graus em algumas localidades de sotavento. Essa é a informação do Instituto Nacional de Meteorologia e Geofísica, meteorologista de serviço Carlos Muniz. Então, temperatura, nota na verão, para todo dia 2, no todo território nacional, também está entre 27 a 29 graus centígrados, podendo atingir 31 graus em algumas localidades de sotavento. Música, daqui a pouco outra previsão, não de tempo, mas sim de Deus.

0: Solidão, boa música ali na boa Rádio Comunitária de Parques. Sempre um prazer estar ali a comunicar e fazer rádio. Hoje é quarta-feira. Hoje, desde a Copa do Mundo começou, até mais aí, Copa do Mundo começou dia 11. Está quase a fazer um mês que a Copa começou. E hoje é o primeiro dia que nunca tem jogo. Hoje é dia de descanso. Já não estou começando a ficar triste, porque esta Copa fui sabe, fui sabi. E principalmente presença do nosso país. Foi uma presença épica. Jogador já joga na Cabo Verde, a maioria dos jogadores já seguisse esse rumo. Já vai este país, vamos ficar de férias na Cabo Verde, mas foi uma grande participação na Copa do Mundo de nossa seleção para a primeira vez. Por agora vamos ao horóscopo do dia, não estou começando a Carneiro, Carneiro, te a trazer. Escolha bem as palavras em vez de responder de imediato e evite mal-entendidos com a família ou alguém do passado. O dia trará clareza para você expressar o que sente. Boas perspectivas nos negócios serão promessas de maior estabilidade, só que ainda não será momento para gastar além da conta. Clima quente no amor, cheiro de paixão no ar. Touro, aproveita esta semana para amadurecer ideias, checar informações e organizar planos. Momentos de pausa iluminarão soluções. Mesmo que o dia pareça confuso, será bastante produtivo nas relações próximas e decisões financeiras. Reencontros ou notícias de um relacionamento antigo balançarão o coração. Mudança na carreira trará mais conforto. Gêmeos, o dia perderá paciência com as amizades e relações sociais. Se quiser evitar discussões cansativas, poderá ser bom momento para se afastar de um grupo e entrar em outro com melhor alinhamento. Organizar as finanças e planejar o orçamento serão prioridades, com Mercúrio retrogradado, que também pedirá ajustes em contratos e orçamento. Câncer, o novo ciclo de vida que está em andamento pedirá redefinições, com Mercúrio retrogradado em seu signo. Repense objetivos pessoais e visualize o que quer construir para o futuro. Numa parceria poderá se firmar e abrir novo caminho na carreira. Esta manhã pedirá mesmo imediatismo, foco no que será, o que trará estabilidade financeira e afetiva. Leão, dê uma pausa para pensar na vida de manhã. Valerá fazer um balanço dos últimos tempos e finalizar um longo ciclo. À tarde o astral melhorará bastante e favorecerá o amor. Vida social agitada, cuidados de beleza, novas amizades e conexões com pessoas queridas de longe animarão o clima, brilhe com leveza, elegância, consciência e reinvente. Virgem, releia uma mensagem ou combinado com calma nesta manhã. Rever os detalhes organizará o que precisa ser dito. À tarde será um clima carinhoso e inspirado, bom para uma conversa que esquece o coração ou um momento de puro prazer. Troca de confidência com uma pessoa querida ajudará a entender uma questão íntima com mais profundidade. Libra, aproveite esta manhã para repensar metas e investimentos futuros com o par ou sócio e esclarecer dúvidas. Decisões de viagem ou cursos estarão na mesa e dependerão de boas condições. Valerá ajustar os planos e não criar expectativas exageradas. Carinho e empatia não faltarão hoje. Some forças com a família em um acerto de documentação. Escorpião, questões emocionais poderão interferir no trabalho. Foque nos assuntos práticos logo de manhã e adiante uma tarefa para evitar atrasos. Conexões profissionais estarão abertas. Será um bom momento para associar, firmar aliança e abrir caminhos para o futuro. À tarde, clima leve e envolvente no amor curará velhos amigos. Sagitário, reveja detalhes de um roteiro, curso ou de mudança pela manhã. Olhar duas vezes hoje deixará tudo mais sólido. Entusiasmo e solução originais não faltarão. Aproveite o período da tarde para concretizar os planos e se aventurar em novas experiências. Bom para se associar com alguém de longe ou viajar de férias. Novas conexões no radar. Capricórnio, uma conversa de trabalho ou um acerto financeiro movimentarão esta manhã. Aproveite também para resolver um assunto prático da família ou da casa. Será bom momento para implementar novos hábitos, iniciar uma atividade física diferente ou um tratamento médico. Reformule a rotina e ganhe mais liberdade de agenda. Mudanças serão positivas. Aquário, o dia será acelerado, mas nas comunicações e contactos. Mercúrio retrogradado pedirá atenção às palavras nas reuniões de trabalho para não causar mal-entendidos. À tarde, tudo fluirá mais facilmente e você cumprirá seu planejamento. Acolhe fragilidades de alguém da família. O momento trará cura emocional e autoestima. Finalize uma transação imobiliária. Peixes, planeje o orçamento e determine prioridades nesta manhã. O dia favorece bons acordos com irmãos e transações comerciais. A partir da tarde, o clima ficará mais leve. Aproveite para circular, descobrir novidades e ficar por dentro das tendências. Um prazer simples ou uma troca carinhosa esquentará o coração, amor em uma dimensão maior. Horóscopo do dia na RC. Bom dia, bom dia, bom dia. Bom dia para o Dr. Igor de Manões, que ali é sempre som de boa RC, Notari Timiti e fala para boa diretamente de África Setenta.
1: Uma salva de palmas, Leonardo! Ah, nego Zé! Tá bom?
2: Bom demais, ô gente!
1: Senta aqui, ó, com nós!
2: Tá tudo certo com vocês?
1: No nosso boteco é assim, hein?
2: Bebendo bastante aí? Tá porra nenhuma, não tô vendo ninguém com copo na mão. Proibido aqui, é?
1: Quem tá bebendo, levanta o copo aí,
2: ali,
1: ó.
2: Ali, levanta o copo aí. Aê. Cara, o negócio é aqui em Goiânia. Isso aqui que é a cidade mais bonita do Brasil. Essa capital maravilhosa.
1: Isso é verdade.
2: Aê, moleque!

Goiânia, bom dia. Goiânia não, bom dia Espargos, bom dia Pedro de um Palmeira. Queria só um DRC, não teria então te comunicar. Não teria te comunicar para boa ali na boa rádio comunitária ali, na boa manhã RC. Ali, agora nos páginas desportivas, obviamente nos páginas desportivas, queria assim a ficar a cor, né? Campeonato Nacional de Futebol acaba, campeonatos regionais na sala acaba. Esse sobe Lidiance está começando a bola na Tarrafal de Santiago, Nacional de Handball, Basket acaba, modalidades oficiais já acaba, né? Agora, Madon Flabon agora também traz torneios de verão, torneios organizados para dinamizadores, também sala-se festa de município 15

Falando em torneios, na Poliplano Cascais está a decorrer mais uma edição de Taça Espargos. Ontem não tive Galácticos 2, Sharks 2, Inter 2, Preguiça 1, Borussia 6, Parry 1. Então, hoje não tem 19 horas Wolves mais Istambul, 19h50 Sharks mais Inter e 20h50 Boa Condição, Boa Condução mais Al Hilal. Jogos é que está a marcar esse dia de hoje, caro ouvinte. Ali então, esse som de Rádio Unitário, nota que 10 horas e 8 minutos, é sempre um prazer estar de uma boa. Vamos falar um pouco de Copa do Mundo, Copa do Mundo a decorrer, já não tem quadro completo, quartos finais, mais uma equipa africana ontem sente pressão, foi Egito na Argentina, Egito fazer um bom jogo, Egito que merecia perder, Egito a vencer para 2-0 até minuto 80 e tal, depois foi um descalabro total, emocional, por onde também a qualidade... Qualidade técnica da Argentina também podia ter vencido. A Argentina é uma equipa que tem 3 jogadores. Uma equipa que tem Messi, é sempre complicado. Tem Messi. Messi é Messi. Messi de azar no mundo é Messi. Messi, 39 anos, ainda continua a ser Messi. Está continuando a ser um buizinho. Talvez não com aquela explosão que Messi tinha na seu início de carreira na Barcelona, mas tecnicamente, mentalmente, Messi ainda está igual. Cabotina, tecnicamente... Aquele pé esquerdo de Messi, semente, forma de pensar jogo e a jogo, estoura no lugar certo, ataca espaço para finalização, abre bola para flanque, defender, assumir equipa, bolas paradas, Messi continua igual. Obviamente que explosão, velocidade, Messi já que tem, né? Ele que tem aquela explosão, que ele tinha 20 e tal, não imagina ele está correndo, alguém assim, e a Argentina está jogando tudo a base do que é Messi. A Egito está a vencer para 2-0, não sei o trabalho quando nós jogávamos 1-0, estava 1-0 que a Egito está a vencer. Segunda parte, a Egito entra fora, ainda controla o jogo, a Egito fazer um golo anulado, para suposto falta, a Egito fazer 2-0, a Egito ainda na sequência, podia ter vazio 3-0, depois de um cruzamento milimétrico de Messi, Romero empatou. Depois desse empate de Romero, Romero fazer 2-1, Messi dentro da área, que não te flop de ter que espaço para ser na zona de finalização, Messi para ser, te finaliza com um remate estrondoso dentro da área para a esquerda. Depois, no lance de um suposto falta lá na área de Egito, arte que marca penalti, transição rápida da Argentina, bem abate de futebol. Bola para extremo, para lutar o Martínez, para aquela bola milimetricamente na cabeça de Enzo Fernandes, 3-2. Pena Egito que pude aguentar, mas esse dia é futebol, Messi está a seguir e Argentina está a seguir em frente na ex Mundial. Depois dois sufocos, um sufoco mais Cabo Verde e um sufoco mais Egito. A Argentina que tem encontro marcado mais Suíça. É o quê? A Suíça elimina a Colômbia na penalti, depois 0-0 jogava a penalti. A Suíça foi mais feliz. Depois imprensa, os entendidos da imprensa, mídia internacional, sempre da favorita, seis favoritos que aconteceu. Tudo jantado, tudo já que Colômbia estava a passar para a Suíça, não. Mais Colômbia que conseguiu passar para a Suíça agora. Não tem marcado para dia de domingo, meia-noite de Cabo Verde. Argentina, má Suíça. Pois é, jogos de Mundial. Quartos finais de Mundial é assim, caro ouvinte. Amanhã, quando for 7 horas da noite, França-Marrocos. Sexta-feira, 6 horas da tarde, Espanha-Bélgica. Sábado, 8 horas da noite, Inglaterra-Noruega. Dia de domingo, quando for meia-noite de Cabo Verde, né? Madrugada de domingo para segunda. Argentina mais Suíça, que é esse quarto jogo ali de quartos finais de Copa do Mundo. E que Copa! Grande Copa do Mundo, parabéns então para todos os intervenientes. 48 seleção, agora já fica só 4. E maioria europeu, Europa mais uma vez está a mostrar que o seu futebol está bem avançado. Apesar que o sul-americano está a crer, de lá, mas está bem avançado. Na 8 equipa, 6 europeus, um africano e um sul-americano, apenas Argentina. Depois vou ter Espanha, Suíça, Bélgica, França, Inglaterra e Norwich, Noruega, na quesoide equipa que está na próxima fase de Copa do Mundo. Agora, quartos finais, vamos, não te continuo então, te acompanhar esses quartos finais de Copa. Moda no flop, hoje é dia 8, já tem quase um mês que a Copa do Mundo começa, tem quase um mês que a Copa do Mundo começa, todo dia não estava a ter jogo, não estava a ter futebol, não está contente, mas hoje é a primeira vez que nós que não está a ficar sem Copa, sem jogo na televisão.
E posto isto,

Não te dou um bocadinho de atenção para flop que Portugal, Federação Portuguesa de Futebol, oficializa a saída de Roberto Martínez. Tudo indica que Jorge Jesus também ser novo treinador de Portugal. Sporting assegura a contratação de nacional jovem por Inglaterra. Queria algumas notícias. Porto já volta a Trubaia, Sporting já volta a Trubaia e algum mercado te movimenta. Nota Flor Mundial, mas tem gostado de vários jogos de preparação. O teu jogo de preparação está a acontecer esses dias. Disse sim, equipas está a preparar para ser nova época. Por exemplo, onde Braga vencer Buchon por 3 bolas a 1. Vários jogos, então, de qualificação. Também tem jogos de que é a primeira preliminatória de Liga dos Campeões, Conference League, Europa League. Cheio equipas terem que essa primeira fase de eliminar nas competições europeias. 10 horas e 14 minutos, daqui a nada, outra conta tem no espaço, conversa aberta ali na Boa Rádio Comunitária de Espargos, Boa 88.1 FM.

0: O que é isso? Muito obrigado, Eduardo Costa.
1: Obrigado, Léo.
0: Obrigado, cara. Valeu. Valeu.

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1: Sintonia então, DRC, aquele abraço para boa noite. Bem, começaria então mais uma edição de Conversa Aberta ali na Boa Rádio Comunitária de Espargos, Boa 88.1 FM, edição deste espaço onde é que nota sempre lida problemática de uso de álcool e também de outras drogas. Mais uma edição ali na Boa Rádio Comunitária de Espargos, então a você manter igual de manhãs, 10h25. Conversa aberta hoje, não também estou ali também na coordenação, mas programa hoje, sobretudo, também ser conduzido para Nelson Lopes e ser convidado. Nelson, bom dia.
2: Bom dia, Fábio, e bom dia, ouvintes lá na casa. É um prazer sempre estar ali na companhia de nós ouvintes e ali de Fábio, né?
1: Então, pois é, hoje não também tem ali de manhãs um jovem, pergunta a gente se história, né?
2: Pois é, hoje não tem um convidado que também fala-nos de um bocadinho dessa trajetória de alcoolismo ativo e recuperação.
1: Normal. Pois é, e que ali só para antes de começar a conversa, uma boa convidada, só para não situar nos ouvintes, agora nos programas, uma semana outra fazer, de outra folha de um tema, outra semana outra trazer uma pessoa ali, assim que for possível, né?
2: Sempre que for possível,
1: para contar essa história, para contar essa história na primeira pessoa.
2: Sim, às vezes pessoas que até creem que está muito disponível, mas não está fazendo um esforço que é para sensibilizar esses camaradas, as pessoas que já estão na recuperação, para trazer essa história, porque é muito importante.
1: Pois é, Nelson, então, começou a conversa, uma boa convidada, não também estou ali também, ali nessa conversa. Ali.
2: Com certeza. Nosso convidado é Levi, não estava a gostar só para ele fazer um pequena apresentação para a pessoa na casa ficar de saber quem que é Levi.
3: Muito bom dia. Meu nome é Levi, da Ilha do Sal, nasci de Criote. Estou ali para dar testemunho sobre o que aconteceu na minha trajetória de vida com álcool.
2: Pois é, Levi, muito obrigado então por ter aceitado o nosso convite. Esse convite já foi feito há um dado tempo, que sempre não está conversando, devia ter mais de um ano que ele te convidou, que era para bem participar ali no programa, mas agora que apareceu a oportunidade, então não está a querer perguntar quem que era Levi antes de álcool entrar na bovida? Por exemplo, a maneira que tudo começa, não saber que às vezes a bebida está a começar por um. Tem sempre uma maneira que ele começa. Então, ok, botinho uma vida tranquilo, depois entra álcool, está bem atrapalhando. Então, para falar-nos um bocadinho, quem que era Levi antes de álcool entrar na bovida e maneira que álcool entra na bovida?
3: Bom, álcool normalmente entra na minha vida a partir de 17 anos, através de convivência de jogo de bola. Era sei, joguei torneio com colegas, depois jogo, bate-me aquele pontinho, como é que a gente está a falar. Então isso, bate-te leva a rotina toda semana, tem jogo, tem bebida. Então lá que fui aquele caminhado, aquele processo para bater entranha no álcool, porque a mim normalmente é difícil me sair de casa ainda 16 anos, 15 anos, bem como se eu sair 17. Então fui lá que fui aquele começo de álcool na minha vida, por acaso.
2: Uma coisa importante, falei, tem jogo, tem bebida. Eu disse sim para não tomar nota, não é, Fábio?
4: Claro.
2: Que às vezes estou falando na questão de coisas, de fatores de prevenção, não é? E sempre te apontou de prática desportiva como fator de prevenção, mas também experiência de vida do dia a dia tem mostrado que a prática desportiva também pode ser fator de risco. Sim. E não ter loiote.
1: Até leva ao consumo de álcool.
2: Até leva ao consumo. Então é preciso ter um bocadinho de atenção nisto, não está a tomar nota, depois não está a fazer.
1: Deve ser um programa sobre isso.
2: Sobre isso. Levi, pergunta é, naquele momento que vou perceber que álcool tinha de ser um hábito e ele passou a ser um problema? Porque tem um frase que te fala que nem tudo quem te bebe socialmente te bate em problema com álcool. Mas tudo quem tem problema com álcool, ou já teve problema com álcool, começa a beber socialmente. Ninguém que até começa um bebedor problemático. Não vês. Então, começa para hábito, que ele foi, mas se diga uma altura que ele passa a ser mais do que um hábito, ele passa a ser um problema na boa vida, não é? Não querer saber qual foi esse momento, de maneira que vou perceber.
3: Bom, normalmente esse momento começa a partir de um 25 anos. Combate a nota porque já me estava a usar álcool de muito excessivo, toda hora. Vai para trabalho às vezes, colegas e nato mão cozinha. Então lá, bate a nota, mas sempre vou ficar daquele receio de convidar alguma coisa, vou até dizer, vou até bem. Então fica assim, bate apoio, 25 anos, até chegando a 30, combate o irmão, já estava até voltar ao vício. Por isso, é pequeno.
2: Tem algum episódio, alguma ocorrência que bota poder falar nós que dá para perceber que aquele hábito de beber já tinha ultrapassado? Por exemplo, volta problema algum, às vezes as pessoas já têm problema, mas dinheiro, mas pagar compromissos, ou problema na casa, ou problema na família, uma família constituída, quem que tem, as coisas assim. Você teve algum desses sinal ali?
3: Sim, normalmente, de fato, como tive. Tive porque fui, última vez, olha como dizer, fui de uma tristeza. Sei de trabalho, é dia de trabalho. Ressaca, quei, assim, sem explicação, sem nada. Vá para no hospital, que ela foi o dia mais triste da minha vida. Por isso, como bata nota que normalmente era bata da esqueçãozinha de álcool.
2: Obrigado. E Fábio, sempre por tiver algum a chega para dar, vou estar à vontade. Não está na boa casa?
1: Não, está à vontade. Hoje o programa é de uma boa convidada.
2: Então não estava no momento em que hábito passa para ser um problema. E já vou falar essa próxima questão que me tinha para boa. Já vou falar que qual foi o momento mais difícil que vou viver na boa ativa de alcoolismo, né? Que foi essa questão ali de ressaca, vá para no hospital. Portanto, que ela foi o momento mais difícil de boa vida de alcoolismo ativo. Agora, a questão é, quando vou sentir que o álcool já estava a passar a ter um problema para boa, o que é que vou pensar em fazer de seguida?
3: Bom, de seguida eu fui pedir ajuda na minha empresa aqui, Câmara Municipal do Sal, que esse CDM por acaso ajuda. Naquela altura não estava tendo risco de perder próprio minha dia de trabalho em gestão de bebida, que esse CDM é ele, graças a Deus, não ficaste contente, não está ali ainda suave, há 9 anos por acaso sem usar álcool. Então, olha como se dizer, está indo dia a dia, devagar.
2: Então, o que é que levava a tomar a decisão de pedir ajuda foi aquele episódio que aconteceu, né? Mas nunca a boca teve abordagem assim de familiar, de amigos, que notamos, me botava-te a beber assim de uma forma exagerada, nunca ninguém que falava nada, ou é, cuidado, de maneira que bota-te a beber, coisas do tipo.
3: Por acaso não. ajuda de familiares, como te dizer, bem único, é sonho, mãe. Sempre, mãe, te dizer, para a boca está num bom caminho. Para a boca está num bom caminho. Amigos, olha, é pouco. Vou poder dizer que pouco nem nada. Porque amigos, amigos, amigos, é pouco te dizer para o parar de viver. Porque esta proveita de boa oportunidade, vou ter metido na álcool, passo bata, estou a consumir também na boa. Porque se botei um boca para casa hoje, acho que tu fica chateado na boa. Então, como você bebeu aquele gajo pagador, sempre, acho que eu te dizer, nunca vou parar de usar álcool. Sempre estou estado na... Bem de mão coisa. Fui, amigos por acaso, pouco.
1: Só nessa questão ali, nesse processo de largar, a questão de amigo, vou perder a tua amizade depois de ter largado o álcool ou amigos, amizades manter?
3: Para dizer a verdade, me perdi tudo amigo que tinha. Dentro da minha zona, principalmente, olha, para dizer a verdade, escorre tudo. Para chamar para isso, para aquele outro, nunca desse como para dos álcool.
1: Mas para dos álcool, já que te chamava nem para...
3: Não. Por acaso. Nem para tomar um copo de sumo, nem para tomar um sumo.
1: Pois é. Nelson, vou poder continuar. É uma questão de quando você está admitido na álcool, você tem sua amizade. Basta, vou largar, vou fechar. Você dá álcool, pessoal, já está pouco de parte. Yeah. E mesmo se você fazer qualquer convívio, se quer botar a beber sumo ou água, o pessoal já te chamou.
3: Por acaso, amigos como tem hoje em dia, creio assim, que nunca me pensavam e me tatem. Amigos que nunca está nem conviver, nunca tinha aquele convivência, grinha assim, e as amigas que eu estou convidando para beber, mas estou convidando para tomar um sumo. Você vai usar álcool, mas bota beber um sumo, bota fazer um bafo, mas nós. Mas as amigas de criança para adulto, corre tudo.
1: Pois é.
2: Sim, mas essa questão de... Bopole, ele é pertinente, ele é um barómetro. Sim. Que é, por exemplo, nós é que está envolvido na grupos terapêuticos ou grupos de autoajuda ou maneira que queria falar. Normalmente, pronto, mesmo tem mais experiência, às vezes não está na minha... Pronto, na minha trabalho, na minha sensibilização que está a fazer, tinha pessoas para lá no grupo terapêutico, para lá na Delegacia de Saúde, aquele grupo que está a fazer tudo quinta-feira, 9 horas, teu colegas tem bode lá, teu companheiro tem bode lá, depois de conversar com a mim, né? Então, normalmente, o circuito teu te funciona assim. Alguém te queixa-se problema de álcool, tem outra pessoa que te fala, é da Nelson fala, outros te chamam, modas ser um familiar, um amigo, então te conversa com aquele pessoa depois te vai para o grupo. E às vezes a gente vai naquelas reuniões, nunca te pode ir sempre, nunca te pode ir tudo de quinta-feira, mas de vez em quando também, a hora conta contra colegas normalmente devem se perguntar, a hora como um já está com um mês, sem beber, dois, três, daí vos amigos, não, gosto de chamar-me soberbo, esse licinho ele é clássico.
1: É uma questão complicada.
2: Esse licinho ele é clássico, basta alguém que procura ajuda, procura esse processo de beber, primeira coisa que ele estava a ter mais seus amigos, e meu amigo te falou, meu gol, estás a ver, que te liga, dizendo, então, que ele é barómetro, era que o amigo te falou, meu gol, estás a ver, que te ligasse e meu outro direito. E para continuar.
1: Pois é.
3: É modo de mim na zona também, se estás chamando, é sempre cachorro, estás a dizer, oh cachorro, boca te paga nada. Quer dizer, boa, tipo, moro um cachorro de rua, se um chamar para o bem tomar um osso, um comida qualquer, botinha que
1: bem.
3: Então é por isso, colegas, está a dizer assim, ó, cachorro, boca está a pagar nada, quer dizer, boi, obrigado. É para pagar uma coisa, mas se boca pagar uma coisa, boi, cachorro amanhã, boi, se aquele, aquilo, complicado.
1: É complicado.
2: Então depois que vou parar de beber, vou sair de grupo, vou largar cachorrada.
1: Pois é.
2: Então, essa questão ali é importante, mas reportando a pergunta com fazer a bobo antes, é que normalmente a gente identifica um álcool como pessoa que tem problema com a bebida. Profissionais de saúde mesmo, está a falar que ele não fala ali no programa, por exemplo, de vez que me tinha, era uma senhora que é presidente de Alcoólicos Anónimos de Brasil, que é um psicólogo que está a fazer uso de álcool. Então, num vídeo que ele está a mostrar, ele dizia, um alcoólico, e aquela pessoa que está lá no meio, toda gente a ser volta saber que há muito problema com a bebida. Mas só ele foi que está notando. Então, normalmente, tem sempre alguém que fala, moço, cuidado, vou-te beber teu. Tem gente, mesmo que acabado de dar uma ajuda, mas essa mostra preocupação, a maneira de beber, que tem três coisas. Tem aquela preocupação, que é de tipo de um diagnóstico, alguém é preocupado, que falando de tal, está a beber demais.
1: Pois.
2: E tem aquele que te esgobe na cara. Uma outra bebê de máscara, assim. Tem aquele que tu usa ele como uma arma de arremesso, e tem aquele que te fala para despreza. Ah, a mim tem que trocar mão bêbado, mão alcoólatra. Então, quando se flagela com bebida, ele tem aquele três caminhos ali. Olha um diagnóstico, olha uma arma de arremesso, olha um menosprezo, né? Então, normalmente, pessoas estão a fazer aquele. Que este tipo de atitude ali. Por isso que me perguntava se pessoas que falam, cuidado, vou-te beber cheio ou vou-te estar a beber cheio. Aquela coisa lá, ele é um daqueles indicativos na hora de fazer tipo de triagem para saber se uma pessoa é alcoólica. Por exemplo, eu te pergunto a alguém, meus colegas, está a falar no conto de bebida, mas normalmente alcoólico, a hora que vou falar muito de beber, ele está recusando. Ele está, não, não, minta.
1: Tem que beber socialmente.
2: Socialmente, claro, com creio, coisa. Vou até refilar naquela pessoa que está a falar. Nem isso, nunca vou refilar na ninguém que falava na boa maneira de beber.
3: Normalmente, não. É pouco. Sabendo que. Maneira como estou a dizer, explicar a você. Como está a usar. Está aproveita daquela situação para estar na bupé. Sabendo que botar da boca netada, botinha bom dia de trabalho, se dizer botinha bom dia de trabalho, está angustiando a boa jássica, está a pescar para aquela maneira de pescar, problema, falar isso, falar aquilo outro, não, mas está colando na bupé, que vou botar maneira, vai dar mais uma canetada, para aproveitar na boa para usar, para insulto, que as coisas lá, catatim.
2: Aquela malta, do grupo.
1: Aquele, malta de malta perde.
2: Sim, aquela é perde, aquela é malta da cachorrada. Ninguém que quase me também tinha uns assim, né? Tinha aquele pessoal que sabia dia quando estava a receber. Achava vai lá na barra, tinha lá diante, lá na praça, sabe, mas churrasco, galinha inteira. Cerveja, maionese. Ou como está a sair da aula, quando está a passar para lá, então já está bem consumido. Sabe, ali Nelson, sabes aquele gajo para serviço, mas hoje Nelson está a receber, daqui a nada desgalho está a pagar. Vida de alcoólico que é fácil.
1: Que é fácil. Mas é sempre uma questão, né? É sempre, mais vezes, mais familiar, mais mãe, uma mulher, sempre é que te acaba para chamar atenção. Amizade às vezes é bem difícil. Porque se você tem metido naquele círculo de amigos, lá tem bebido todo dia. Você tem um bom grupo, é pessoal, normalmente, quando você tem na vida de algo, bom amigo, bons amigos também, a maioria também tem naquela vida.
2: Está lá, sim, é mãe, familiar, próximos, é pessoas
1: esposa, namorada,
2: sim. Namorada, chef, colega, mesmo foi. Mas tem sempre alguém que te repara uma pessoa também. Esse lindo, não estou a usar, normalmente, é para mostrar que aquela pessoa que tem problema com álcool. Ele é o último a saber, né? Nada a ver com outras coisas. Ele é o último a saber porque ele é o último a ter uma fé. Que é tudo alcoólico, tu chamas, não, mas cozinha mais. Às vezes até familiar. Te fala, não, ele é um gajo direito. Ele é uma pessoa direita. A mulher se fala, não, é marido. Ele é direito. Essa hora que ele está a que ele cozinha, aquele assim. Coisa. O problema é se ele toma que ele cozinha regularmente.
1: Todo dia.
2: Yeah. Então não se pensa em mais alguma questão. Então não está ali a espiar papel de família e amigos na boa recuperação. Ou também grupos de ajuda no bom processo. De maneira que foi o bom processo de recuperação.
3: Bom, meu processo de recuperação normalmente foi, mais vamos dizer você. Fui que pedido que ele ajuda na câmara. Onde é que a gente de como? Raflin, a gente de como? Você, Nelson, que não tive passado naquele tempo, na conversa, logo fui minha ponta para a recuperação, graças a Deus.
2: Então, o que é que te teve com a mensagem? É que, por exemplo, ele sentiu que ele estava com dificuldade na bebida. Ele, honestamente, ele dirigiu a ser trabalho, recursos humanos, a chefe, se calhar, não é? Porque que as letras te repara, e chefia na trabalho te repara um funcionário que te cumpre. Uma outra falta segunda, outra baixa espécie. Vou-te ser chamado a atenção.
3: E eu me tive por acaso dois grandes homens na Câmara, que vi tocas, na altura ele era vereador de saneamento, e o Clis na altura era de recurso humano. Então normalmente me tive de bater esses gabinetes sem de permissão, sem nada, para falar mais. Vai um flama aquele outro, dizia assim, normalmente está com chame, outro com jogar bola de junto, flama, por acaso esse falava a mim sobre essa pessoa está a dar falta constantemente, mas nunca se falou era quem é. Então lá na altura, esse falava assim, não também espia essa coisa de bosta, não também dava ajuda. E lá que fui minha grande sorte que me tive na minha empresa. Tive que esses dois grandes homens lá por acaso.
2: Portanto, aquele notado, vim cá, aquela questão da pessoa também tomar a iniciativa de procurar ajuda. Bota-ba de coração aberto para o chefe. Okay. Grinhacinho já tem problema para proteger um só que tem problema de bebida. Mas, às vezes, na minha que estava para o chefe, ele pode pegar raiva de mim, não sei o quê, depois ainda ele queria pôr-me fora de trabalho. Pois. Mas vou continuar a viver, está fora de trabalho.
1: E por justa causa.
2: E por justa causa. Então, foi uma boa maneira. Esse é para indicar quando a pessoa tem problema, ele deve recorrer, pedir ajuda na quem de direito. Filho está lá na casa, ele te pedir ajuda na mãe, na pai, na irmã. Funcionar te pedir ajuda na ser chefe mais próximo, botar pedir ajuda, porque depois ele é um atenuante. Mas pedir ajuda, boca ajudou-me. Botei. Então, depois tem aquele processo. Vai pedir ajuda, mas diretor de recursos humanos, ou como normalmente as que é pessoas que é terapeutas, que te ajudam. Então, eles mandam, botei. Tem aquele coisa que ele vejo Ravelin estava colaborando na Câmara, não te falei de Ravelin psicólogo, né?
1: Sim, ele teve Liceu Manos, né? Deve fazer programa também.
2: Não fazer programa Liceu. E segundo, ele atender, ele veio por um tempo, depois ele passou para mim, né? Depois as últimas conversas foi para mim. Para indicar que quem que te podes ajudar? Uma pessoa alcoólico é um profissional de saúde, okay? É um psicólogo, um psicólogo clínico, não é? E saúde, que tem conhecimento naquela área, mas tem psicólogos que te especializa cada um para essa área. Tem que gente que te especializa para a área de alcoolismo, que ela te ajuda, mas nunca, como é que a gente fala? Esnoba agora.
1: Esnoba.
2: E que esnoba? Nunca desmerecer a ajuda de alguém que já passou para problema da adição e que hoje está na recuperação. Por exemplo, modo a mim, me então oferecer sempre que pessoas, seja recuperação, tem passado para apanhar apoio também.
1: Pois.
2: Apanhar apoio, que é para não fazer ninguém recuperação. Onde é, não te falei para o pessoal lá na casa, que está com a pessoa que tem recuperação. Então, isto indica, ué, bafla, bafla, de tal. Bota manda para a delegacia de saúde. Uma própria delegacia de saúde te recomenda para conversar com alcoólico em recuperação. E aquele terapia de grupo, ele tem alcoólico já dito em recuperação. Por exemplo, me chamamos de praia, de centro de Lede Granja, se chamamos para dar apoio na pessoas ali. Então é que ali, lá na casa, a hora que botei um bom amigo, bom ente querido, bom. Coisa, uma pessoa lá que precisou ter amigo, que tem problema com álcool, que lhe diga a pedir ajuda, nunca a gente vai dever pontar o dedo e falta de capricho. Tem um companheiro de lá na casa, vamos contar ali, está morando na Tchan Matia, você que é Nelson, professor, assim, mas esse gajo liga de cara, quem tem para explicação? Deve ser ele também matrícula fixe, a explicação. Não. E não tem problema a bebida lá nas zonas, falou-me tem um senhor que é Nelson, que é professor, que está morando na Ilha de Madeira, que está a poder ajudar-me. A gasleta está tranquila, tem que ficar com o dinheiro para amanhã, se não conseguir convidá-lo para bem para o programa. Que ele é quem que ajudá-lo? Ele tem tchau, assim, quando fala, tem tchau, gratidão, ou uma coisa assim para mim, que assim, ele fica tchau contente de me ajudá-lo. Mas a primeira pessoa também ajudá-lo foi aquele que indicá-lo para conversar com a mim, porque ela foi uma pessoa que acaba suplinando, pregação, mas sermão,
1: mas coisas... Para dar lição de moral, não nos criou.
2: Não nos criou, sim. Ele fala ali onde é que tem ajuda, assim que a gente vê.
4: Pois é.
2: Fazer. Portanto, não, não te bate adiante, que assim...
1: Sim, não tenho que bater a seguir, não tenho... Essa questão ali, que não sei qual é que foi que é o maior desafio, não tenho que vou enfrentar naqueles primeiros meses sem consumir álcool. Não sabia que é difícil naqueles primeiros timing de sair daquele grupo de amigos. Qualquer evento, qualquer evento. Maneira que explica-nos.
3: Normalmente foi um... Olha, que estás a dizer, foi um luta. Sempre tenho luta na vida. Primeiramente, me arranjar para a manhã, se me está afastado de grupo, o motivo de arranjar uns animal, pôr na cerca, para fim de semana, fica até a espiar, um sábado, um domingo, foi uma maneira, bate a espiar, uma maneira de correr de ambiente, de colegas, de bebida. Depois fui aquele processo que dei na casa. Eu dei na casa. Tem aquele uma semana, duas semanas, três semanas. Tenho mesmo metido dentro na casa. Estou o quê? Só ia à televisão. Futebol, não está gostando de minha futebol. Aí já me estava para jogo para como da obra. O jogo está acabado de acabar. Já me está a sair. Corre logo para casa. De maneira de bater a gachebo, bater a dizer não,
1: você,
3: que creio,
1: você
3: que
1: de porta de baixo completamente.
3: Sim, graças a Deus que eu não consegui, sei, de maneira com que se explica, mas consegui.
1: É uma questão complicada ali também, Nelson, e levi também, largar álcool na caveira, que é fácil, mano, para o pessoal, porque quando eu comecei a largar, amigos, dizem que até pegou um sumo. Sume para medir.
3: Ele é tudo hora. Ele é amigo da Flávia, tudo hora.
1: Tudo hora. Te influenciou sempre que ele influencia para voltar para álcool.
3: É mais vale pagar um caixa de cerveja do que se pagou três sumos, que se bebeu boca está a beber um caixa de sumo.
1: Pois.
3: Mas esse te prefiro.
1: Não, mesmo no roda de amigos, ou te bebesse, boca te bebesse, um 8, 9 cervejas, boas, tu estás dando um ou dois sumos.
3: Esse está sempre, tá bom.
1: Se quer, tu te participa também, te pega aquele conto, bota bom de sumo, é uma questão complicada.
3: Não, é questão de cabeça de cada um, minto tchela de cabeça de cada pois. Um. E metendo aquela ronda, a me pagar um ronda, esse também a se pagar 6 rondas, depois já que zoemos, essa te modo 1, 2, 3 ou 4. Ele tem que ter sempre que esperto dizer assim, não. Não, que tem que pagar mais suma, agora não tem que pagar só quem que tem bebê.
1: Levi, nessa questão também desse primeiro tempo que é complicado.
2: Ele te dá para ter uma conclusão, que pessoa é que está a crer que está no processo de parar de beber, que tem nada que fazer também a quem que tem bebê. Este é companheiro. E um bocado de recaída, como está com cheio, já amanhã na
1: casa.
2: Também por causa desse li. Não, vou também não saber que boca te beber, vou te sumo. Gente que te aguenta e fica na bar, tu é pessoa te beber 10 cerveja, por bater beber um, dois sumo, ou boca te aguenta para 10 dias, só bate-me sumo. Tem um dia que o diabo tem fada e bebida te aqui. Por isso, ele deve fazer parte de evita companheiro de risco, ambiente de risco. Local de risco. Quem crê estado na recuperação tem que evitar que as pessoas que estão a beber.
1: Na próxima questão, a Levi foi justo, tem que ter atenção àquela questão de ambiente de risco. As festas familiares e, por exemplo, na sala, festivais, Natal, fim de ano, é uma data crucial.
3: Por acaso, graças a Deus, tudo me lida mais tranquilo. Festival, um trabalho normalmente, um trabalho. Fica tabana aqui os primeiros dias, como estava a coisa, stuff, normal. É uma coisa que te acontecer normal, é modas, mas não é como te dizer, explico a ele, que nunca vou usar álcool.
1: Sim.
3: Bota tchau gente a beber, os colegas estão a beber, os amigos estão a beber, mas bobo tem que pôr na boa cabeça, que boca crê. É coisa fundamental que eu tenho que fazer hoje em dia, não quer crer. Nunca creio. Porque sempre naqueles ambientes tem que se te convidar. Claro. A mim normalmente sempre me te falasse, não, mesmo tomar um grinho assim, também tomar outro para quê? É porque estou a tomar nada. Que ele é só um começo para amanhã, para entender, não quer crer.
1: Pois.
3: Fui que ele é festival, moda fim de semana, na nossa casa, não tem aquela convivência de família, mata porco, minhas primas, minhas irmãs, minha pai, todos esses pinguinhos. Mas a mim é tranquilo de vida, bebem e sumo. Põe um copo de sumo, bebe ele, dá uma relaxada, põe um copo de sumo, e sim, sem farinha.
1: Pois é. Agora, Flagenito, o que é que mudou na boa vida, tipo, desde que vou entrar na recuperação, a nível pessoal, a nível familiar? Estás sempre bem, vou te sentir com alguma outra coisa.
3: Normalmente vou te sentir por alguma outra coisa porque não tem nada a ver. De sem álcool no corpo e vou te obter o que é que você te tem. Que coisa mais bonita, vou te obter pelo menos vamos dizer assim, um plasma de um 92 polegadas que se bota te beber, boca te arranja. Ah, um bicicleta, um moto, se bota te beber, boca te arranja. Porque boca tem condições que aquele álcool que te arranja. E amigos. Amigos também que te arranja. Nunca te põe naqueles que estão só amigos, amigos, amigos, amigos. Mas normalmente hoje em dia, até que amigos, pá, são falsos. Não temos de álcool que te ajuda na nada. Boca tem nem flama que ele é bom amigo. Só te convive de junto. Porque botando aquele processo, mim, normalmente ali me ligam assim, não tem que não vão sem usar álcool, não tem que dizer graças a Deus, as forças das pessoas que ajudam, porque eu tive quem ajudam, não tem que graças a Deus, mas está ali tranquilo, graças a Deus.
1: Queria sempre te sentir que botei amigos raízes, mas naquela altura eu senti que maltas de álcool que eram os grandes amigos.
3: Aquela é certo, é modo como tu dizes sempre, é modo um bidão de água, bota para o lago, ele está cheio, depois ele está bate seca. Amigos, disse, era que bota catenada, se bate afasta, sei não o que eu quero saber.
1: Já não estou a caminhar para fim, tem-se que, de maneira, não se preocupe questão mesmo, questão liga, acho que já não passa pelo, que mas não estou a fazer, maneira que bota vou conseguir manter a sobriedade durante esse 9 anos, em algum momento dificuldade de vida, ansiedade, vou sentir vontade de beber, nunca. Depois bom treprobe naquele sucesso.
3: Por acaso que ele nunca tive.
1: Sempre manter firme.
3: Sempre manter firme, graças a Deus. Sempre manter moda como põe a cabeça. Não, e não, e não. Não, e não.
1: Pois é, Nelson, queria fazer um comentário sobre essa questão. Aliás, às vezes o pessoal te acaba para cair na álcool quando está chegando um momento de dificuldade de vida, algum momento de ansiedade, pessoal, assim, que quer manter aquele.
2: Essa questão de manter a sobriedade é fácil, porque tem o apelo, tem esse tal de evita a situação de risco, pessoas de risco. Então, tem que ter alguém para vou telefonar, às vezes, aquele risco de acontecer lá na casa. Minha primeira risco aconteceu foi lá na casa e, cara, para me abusar. Era um, não sei quem que tinha feito aniversário, estava lá a tomar seja, um champanhe, que para me zoar, beber um garrafa de champanhe, cada um se bocadinho. Aquela coisa estava a dar na juíza, um queixa, mas já teve aquele caso com perder trabalho, mas já não estava na sobriedade, não tinha amigos para conversar, já teve caso de falecer minha mãe, lá na casa, naquele nós, cheio de bebida, antes minha irmã até que chamou com um monte de bebida na casa, estava a perturbar-me a cabeça, as coisas tudo, então, gente, porque dificilmente a pessoa até perder aquela ideia no álcool de uma vez por todas, pode acontecer, mas é preciso que a gente tenha estratégia. Por exemplo, o modelo que fala que ele arranja seis bits e tudo enquanto, vai cuidar, que isso é tudo estratégia para fugir de coisa.
1: Pois é. Já não está bem fechado, Levi, qual é que é a mensagem? Vou estar a gostar de pessoas que ainda estão a sofrer de álcool. Não sabia que é uma questão complicada, se os jovens, se os bois, que se metido na exibida de álcool, e o pior que se tu chama é normal, que se sentir homem, que se sentir grande, esse tote da Bíblia, esse tote fusco. Qual é que é a mensagem? Mensagem direta que vou estar a gostar de te apresentar. Se queres chegar através de rádio outro dia, quem que tu vi agora, tu vi o programa, tu me ficaste a repetir. Vou ver uma pessoa, nessa questão de álcool, qual é que é a mensagem que vou estar a gostar de te apresentar?
3: Bom, a mensagem que vou estar a apresentar para o pessoal é simples. É melhor evita. Porque há álcool que te leva já em lugar nenhum. Não te falar hoje. Eu me estou a falar amanhã, eu me estou a falar depois da manhã. Porque vou te meter na álcool, não vou estar a ganhar nada. Vou ter que pôr uma referência na vida, dizer que vou crer. Está a dizer, e tu, a gente está a dizer, não, sou um que é bebê, eu sou um bebê, e morrer na mesma, vou te dizer, para quê? Mas vou te esperar, vou meter na álcool, e vou vida curta. Vou te morrer mais rápido, depois agora sem viver nada. Sem desfrutar nada, sem obter nada, o que você quer obter. Ah, ali me dá graças a Deus, me tem um filho na chão. Com um dia, me pôr para frente, um espelho dentro de cara, eu falei, me falei, gajo, tive que até beber para o meu filho, bem bedinho para o que tem para dar. Ah, por isso eu falei, estou de jovem, hoje em dia, para manter a cabeça frio, para evitar álcool, coisa mais tranquilo que tem na vida, sem álcool.
1: Pois é.
3: Vida suave.
1: Uma pergunta direta, Neto, só para não fechar ali mesmo, uma boa, porque eu não estaria a morder aquela quem acha nos ar. Essa questão ali, Levi, falou uma coisa importante, que, não tem, que tem que ser uma mensagem, tem campanha mesmo de álcool, tem que ser uma campanha que tem que ser feita mais ampla. Melhor não começar. E melhor não começar, e essa questão de álcool, o chama, tem que ser gente, tem que ser homem. Tem que ser aquele livro, tem que estar no ambiente, tem que estar de fusco. Mas também, tem que estar em tudo, ambiente saudável, tranquilo. Estar na festa, estar na festivais, na festa, tudo sem beber, tudo tranquilo.
2: Sim, é que cria esse mito, essa coisa de partes, mas tenho que beber. Ele falou uma conversa lá que estava com uma colega, deixa eu dizer que até pegou um sumo.
1: Sim.
2: Um sumo é para medir. Agora, nem para me dizer, vou falar essa conversa ali, nem para me dizer, caiu-me a pele.
1: Nem para me dizer.
2: Então, bem, é assim que ele começou, um homem para firmar, tem que beber. E é melhor que experimentar. Tem camarada alagada lomba que tem um...
1: Tem música.
2: Que tem um projeto desde ali, é melhor que experimentar. Não podia fazer... Não podia fazer um campanha desse ciblino na sala, mas é preciso que tem gente para aderir. A campanha, por exemplo, agora... Por exemplo, se não convida Levi, não poder fazer um projeto, mas tem que ter gente para participar.
1: Participa.
2: Uhum, e o pessoal ali que está ficando meio cabrunhoto, mas não junta a voz, não está poder fazer um... Não tem que chamar até direito. E de até direito não está bater a passar ali, não está fazer nosso projeto.
1: Não está a fazer nosso par ali.
2: Não está a fazer nosso projeto, não está a mandar para quem do direito, para CCAD, de maneira que está para... Para apoiar, o que é que não poder fazer? Não tem música, não pode fazer rato de praça, não pode fazer qualquer coisa assim do género, mas com mais alcance, que assim, vou-te querer falar.
1: Pois é, obrigada Nelson, obrigada Levi, para estar de manhã também, para expor esse momento ali, não te desejo sucessos, e Nelson, próxima semana, dali 15 dias, não te estar ali de volta, para tratar o tema, da nossa conversa aberta. Diz paz e própria na conversa abertamente.
2: Sim.
1: Na nossa crioulo cru.
2: Cru, não está a continuar nosso programa, sempre que aparecer possibilidade, não está a trazer um convidado para aquela conversa aberta.
1: Obrigado.
2: Então, obrigado, Levi, para ter aí sucesso, continuação de sucesso. Ao saber, nós é companheiro de luta.

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Calimanos, na boa rádio comunitária de Espargos. Página de manhã RC, página de Alô Comunidade, sempre disponível para o de boa música, sabe, ali na quarta-feira. Então, outra conta que bom dia, aquele abraço especial, obrigado pela preferência e pela sintonia.

0: Boa música ali na boa Rádio Comunitária de Espargos, 88.1 FM. Tinha mensagem na página da manhã RCL, a comunidade. Liga 241-3855, Bob de Música de Boa Preferência. Bom dia.
1: Bom dia.
0: Bom dia, nota flamã?
1: Visto.
0: Visto direito?
1: Direito.
0: Qual é a música que eu queria ouvir hoje?
1: Visto direito,
0: está direito, graças a Deus.
1: Amor é a moda.
0: Hã?
1: Amor é a moda.
0: Ah, ok. E ele está bá para quem é?
1: É. Quem ouviu?
0: Hã?
1: Quem sou ouvindo? Hoje eu nunca estou a mandar para ninguém.
0: Ah, ok. Então não te vento o cabelo daqui a nada. Roberto Carlos, amor e a moda. Obrigada. Bom dia.
1: É. Bom dia.
0: Pois é, a fazer moda, Luís, liga ali 241-3855. Também nas páginas.

Boa música e nota dita, aguarda e te espera para uma mensagem através da página da manhã RC Moda. Um jovem Paulino escreveu hoje: bom dia Fábio, quero ouvir música Positive Vibration na voz de Ziggy Marley.

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Presença ali então de Ziggy Marley, nota seguida, chop convite, hoje é quarta-feira, 8 de julho, participa ali Manoj, Bob desse programa, Sabim, nota seguida, Sucre, ouvi música de Nhelas, Pecador.

Boa música, já nota que 11h34, edição de quarta-feira de Espaço Convívio na Boa Rádio Comunitária de Espargos. Então, a boa saber, tinha boa mensagem, liga ali para nós, bobo de música de boa preferência. Agora é a Alicia, quero ouvir, Tony, fica, não para.

A mim que crepa no Dana, não te segui uma bolha, isso tudo que a música sabe. Na borracha comunitária, agora é Cátia, escreveu-nos bom dia, Fábio, um creio que o Denis Graça fica-me a mim.

0: Boa música garantida, já nota quase na fim. Agora nota também Ficalico pedido de. Agora sim. Nota também Ficalico pedido de nós ouvindo Kevin. Nós ouvindo Kevin da Luz, que nos bom dia Fábio. Gravei música de Traquinos, Boquimatão.
1: Hoje sou um gel um fel.
2: É para fel, mas
1: juro, da pobre governo.
2: Boca de ouro.
1: Juro.
2: Tá, Deus, senhor, pule bem lá.
1: Força, hoje não dá para mim ganhar.
2: Olá,
3: meninos.
4: Oi, tudo bom?
1: Vanusa?
3: Sim?
1: Fala-me se é teu. Não, é meu, isso é de nós, não é fel, não.
3: E amigo, você é meu seu?
1: Não, é meu, não. Não é meu, não, juro.
3: Tem certeza?
1: Absoluta,
2: ninguém quer saber isso.
1: É
2: minha,
1: não.
3: Bom,
2: senhor, você
3: quer
2: treinar? Deixa eu ir, então.
1: Não!
2: Nunca
1: te
2: fala com
1: ele.
2: Não,
1: não,
2: esquece.
1: Meu nome. Rapaz, é enorme também. Sai, coragem, querão. Coragem, querão.

A menina Simori Boki Matango Tsigili, uma boa na boa rádio, rádio de boa música. Agora Suzy, que ouvi música de Rizlan Sin Sabia.

Valdemar, eu vi César Sanches, Jacaba.

Sintonia então de Rádio Comunitária de Espargos, 88.1 FM, já nos ganha fim. Foi um prazer enorme estar de Limabona. Estou a fechar hoje com a Antónia Silva, escreveu-nos. Oi, bom dia, Fábio. Um grupo de música Pensamento de Juta Gomes. Não estou a fechar aqui, Antónia Silva, bom dia. Obrigada pela preferência. Não estou a ficar pedido de nós ouvindo. Caro ouvintes ou ficadores, vou manter ligado na sintonia daqui a nada. Mais o número da agenda de informações.

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1: Olá, caro ouvinte, então vamos a avisos e anúncios. É essa hora aqui na sua cinturinha amiga. Começamos com este aviso. 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Novamente, encontra-se depositado na Secretaria da RC um cartão nacional de identificação, CNI, pertencente a Márcia Lopes Teixeira. 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Caro ouvinte, assim foi mais uma edição de Agenda de Informações aqui na sua cinturinha amiga. Gratos pela atenção, dispensado. Continuação do Monte Serão na sintonia da RC.
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1: Ai, ai, ai, ai, ai, ai, ai, ai, ai, ai, ai, ai, ai, ai, ai, ai, ai, ai, não, assim, tudo que eu vou falar pra frente. Eu lembro de mim. Ganhou o terceiro, não. Meu marido, oi, mundo.
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0: Existe um livro que, segundo muita gente, não deveria nem ser aberto. Um livro cercado por histórias de pactos, feitiços e aparições que atravessaram gerações, passando de mão em mão, quase sempre escondido, quase sempre em segredo. O livro de São Cipriano é mais do que uma obra antiga ou religiosa. Para alguns, ele é um poderoso grimório, um livro de feitiços, capaz de invocar forças que não deveriam ser despertas. Para outros, não passa de um compilado de crenças populares e superstições. Mas o fato é que, independentemente da versão, todos que já entraram em contato com ele têm medo do livro. Você verá dois relatos assustadores ainda nesse vídeo. Relatos sobre o livro seguem o mesmo padrão. Pessoas afirmam que não fizeram nada demais, apenas deixaram o livro dentro de casa. E ainda assim, começaram a perceber mudanças. Sons durante a madrugada, sombras fora do lugar, sensações de presença e, em casos mais extremos, aparições descritas como figuras demoníacas. Histórias que podem parecer exageradas, mas que se repetem com uma frequência suficiente para deixar até os mais céticos de orelha em pé. O que há nesse livro que provoca esse tipo de reação, hein? Bem, para respondermos essa questão é necessário entender a origem do livro. O primeiro passo é saber quem é ou quem foi São Cipriano, mas aqui já começa a confusão. Ao contrário do que muita gente acredita, não existe apenas um São Cipriano. Ao longo dos séculos, duas figuras distintas acabaram sendo misturadas numa só. O primeiro deles é São Cipriano de Cartago, uma figura histórica real. Ele viveu no século III, no norte da África, e se destacou como um dos grandes pensadores do cristianismo primitivo. Convertido por volta do ano 246, tornou-se bispo e escreveu tratados importantes sobre fé, moral e organização da igreja. A sua trajetória foi marcada por perseguições até ser condenado e executado durante o governo do imperador romano Valeriano. Nada em sua história oficial indica envolvimento em magia ou práticas ocultas. Mas a segunda figura é muito mais próxima da imagem popular que conhecemos hoje. Esse é o Cipriano de Antioquia. Diferentemente do bispo africano, esse personagem aparece em relatos muito mais lendários do que históricos. Segundo essas histórias, ele teria sido um poderoso mago antes de se converter ao cristianismo. Um homem que dominava rituais, invocações e forças consideradas proibidas. E foi justamente essa versão que ganhou força na cultura popular. A que fala de pactos, de invocações, de um homem que teria ido longe demais e descoberto algo que não deveria. A narrativa descreve Cipriano como um homem que teria feito pactos com entidades, invocado demônios e explorado os limites do conhecimento oculto. Mas em algum momento, algo teria mudado. Segundo a tradição mais difundida, tudo muda quando Cipriano é procurado por um jovem chamado Aglaias. Ele estaria desesperado para conquistar uma mulher chamada Justina, uma jovem que havia se convertido ao cristianismo e feito um voto de pureza. Incapaz de convencê-la por meios comuns, Aglaias recorre ao que acreditava ser o maior mago de sua época. Cipriano aceita o desafio. Para ele, seria apenas mais uma demonstração de poder. Confiante, Cipriano faz tudo o que sempre fez e sempre funcionou. Ele invoca, ele ordena, chama forças que, segundo ele, deveriam obedecer, mas, surpreendentemente, nada acontece como esperado. Ele então invoca entidades, recorre a rituais, segundo os relatos, chega a convocar forças consideradas superiores dentro da hierarquia demoníaca. A sua ideia era influenciar a mente de Justina, quebrar a sua vontade e fazê-la ceder. Mas algo inesperado aconteceu. Todas as tentativas falharam. Independentemente do ritual ou da entidade invocada, Justina resiste. A explicação dada pelas narrativas é sempre a mesma: a fé. Justina teria se protegido apenas fazendo o sinal da cruz e invocando o poderoso nome de Cristo. E diante disso, as forças que Cipriano acreditava controlar simplesmente recuaram. Para alguém que até então acreditava dominar o invisível, aquilo representava algo impossível de ignorar. Pela primeira vez, o poder que ele conhecia encontrava um limite. A partir desse ponto, a história toma um rumo diferente. Cipriano não apenas falha, mas também começa a questionar tudo o que ele acreditava saber. Se as entidades que ele invocava não conseguiam vencer algo aparentemente simples, então talvez aquele poder não fosse absoluto. Segundo a lenda, esse momento marca uma ruptura. Cipriano abandona os seus rituais, renuncia aos pactos que teria feito e decide converter-se ao cristianismo. Como prova dessa mudança, ele teria reunido todos os seus livros, anotações e conhecimentos acumulados ao longo dos anos e queimado tudo publicamente. Um gesto simbólico, mas também definitivo. Era o fim de uma vida dedicada à magia e o início de uma nova trajetória. Cipriano se torna, então, um cristão devoto, distribui seus bens e passa a viver de forma simples. Mas a história não termina ali. Assim como outros convertidos daquela época, ele acaba sendo perseguido pelas autoridades romanas. Ao lado de Justina, ele é preso, torturado e, por fim, condenado à morte. Ambos são executados e suas histórias terminam com o mesmo desfecho de muitos mártires cristãos: sofrimento, resistência e morte em nome da fé. O problema é que essa história nunca foi completamente encerrada. Porque se ele realmente dominava todo esse conhecimento antes de abandonar a magia, o que aconteceu com esses ensinamentos? Será que tudo foi realmente destruído? Ou parte disso teria sido preservada de alguma forma? É exatamente nesse ponto que nasce a ideia de que o livro de São Cipriano seria, na verdade, um registro desse conhecimento perdido, algo que sobreviveu ao tempo, mesmo contra todas as tentativas de apagamento. Mas, afinal, o que há dentro desse livro? Você deve estar se perguntando. A resposta mais honesta é: não existe uma única resposta. O livro de São Cipriano não é uma obra fixa, com um conteúdo definido e original preservado ao longo dos séculos. Pelo contrário, o que circula hoje são diversas versões, muitas vezes com conteúdos completamente distintos entre si. Algumas edições são pequenas, outras extremamente longas, algumas mais religiosas, outras voltadas mais para as práticas consideradas ocultas. De uma forma geral, o que se encontra nessas edições é uma mistura de conteúdos. Há orações, simpatias, receitas populares, interpretação de sonhos, práticas de proteção espiritual e também textos ligados à magia ritualística. Algumas páginas ensinam desde coisas simples como afastar o mal-olhado, até rituais mais complexos que prometem influenciar situações específicas da vida, como atrair dinheiro, conquistar alguém ou resolver conflitos. Tudo isso reunido sem uma organização clara, como se fosse um grande compilado de saberes acumulados ao longo do tempo. E é exatamente isso que diferencia esse livro de outros textos religiosos ou históricos. Ele não foi criado para ser apenas lido, mas para ser usado. A proposta não é de contemplação, mas de ação. Cada página carrega uma promessa implícita de resultado. E independentemente de se acreditar ou não nessas práticas, o fato é que esse tipo de abordagem sempre exerceu um fascínio muito forte, principalmente em contextos em que as pessoas buscavam soluções imediatas para problemas reais. Um dos relatos mais inquietantes eu vou lhe contar agora. Ele começa de forma quase banal, como tantas outras histórias que parecem inofensivas no início. Veja só. Um homem chamado Leonardo, morador do interior de Pernambuco, conta que tudo começou após a morte da própria avó, uma benzedeira conhecida da região. Para ele, ela sempre foi a avó. Mas para a cidade, era alguém que lidava com forças que nem todo mundo entendia. Antes de morrer, ela deixou um pedido específico ao marido: que certos objetos fossem destruídos imediatamente ou levados à igreja. Aquilo não era uma sugestão, era uma ordem. E segundo ele, havia um motivo muito claro para isso. Ela sabia exatamente com o que tinha lidado ao longo da vida. E não queria que aquilo permanecesse entre a sua família. Só esse pedido já levanta uma forte suspeita, né? Entre os objetos havia de tudo. Textos antigos, cartas, cadernos, frascos vazios e anotações espalhadas. Mas o que realmente chamava atenção estava escondido no fundo de um saco preto, envolto num pano vermelho, já desgastado pelo tempo. Interessante a presença das cores preto e vermelha nessa experiência, né? E envolto então nesse pano estava o livro. Um exemplar antigo do livro de São Cipriano, com sinais claros de que havia passado por muitas mãos. O avô, ao ver o neto tocar o livro, reagiu de forma incomum. Ele tentou impedir, alertou, insistiu para que aquilo não fosse levado para casa. Mas conhece o ser humano, né? A curiosidade falou mais alto. E é aí que a história começa a sair do controle. No início, nada parecia fora do normal. Ele abriu o livro, folheou algumas páginas e percebeu algo que não estava ali por acaso. Anotações feitas às margens. Nomes, datas, pequenas frases como funcionou, foi cobrado, voltou. Não era um livro comum, era um registro, um histórico de uso. Mesmo assim, num momento de fragilidade pessoal, enfrentando problemas financeiros e emocionais, ele decidiu testar uma das orações. Algo simples, sem ritual elaborado, sem velas ou invocações. E nos dias seguintes, a realidade começou a mudar. Problemas que estavam travados começaram a se resolver. Dívidas foram pagas sem cobrança. Oportunidades surgiram de forma inesperada. Situações que pareciam perdidas simplesmente se reorganizaram, e tudo rápido demais. Foi isso que gerou o primeiro sinal de alerta, porque, ao mesmo tempo em que as coisas melhoravam, algo ao redor começava a se distorcer. Pessoas próximas passaram a agir de forma estranha. Vizinhos que o conheciam desde criança começaram a evitá-lo. As conversas cessavam quando ele se aproximava. Olhares desconfiados surgiam sem explicação. Em um dos episódios mais marcantes, uma mulher puxou o neto pelo braço ao vê-lo, como se estivesse afastando-o de um perigo invisível. Estranho aquilo. Não foi feita nenhuma acusação direta, nem sequer deram uma explicação para ele. Era apenas um comportamento coletivo sem sentido. Bem, mas logo depois vieram os fenômenos mais difíceis de ignorar. Pequenas distorções visuais começaram a acontecer. Reflexos em vidros mostrando algo que não estava ali. Formas no canto do olhar que desapareciam quando ele virava a cabeça. Sensações constantes de uma presença. Já sentiu isso? E então, vozes. Não pensamentos, vozes. Não imaginação, vozes. Audíveis, próximas, chamando pelo nome, rindo, sussurrando. Eu, hein? Nunca completas, sempre fragmentadas, mas suficientes para criar uma certeza perturbadora. Ele não estava mais sozinho. Com o passar dos dias, o impacto deixou de ser apenas psicológico. O corpo começou a reagir. Insônia, um certo medo, né? Pesadelos recorrentes e, em alguns momentos, perda total de controle durante o sono. Em pelo menos duas ocasiões, ele acordou sem controle fisiológico, como uma criança, fazendo xixi na cama. E então vieram sinais físicos mais evidentes. Arranhões pelo corpo, dores nas articulações, uma sensação de desgaste que não correspondia à idade dele. O mais estranho é que essas dores eram idênticas às que a sua avó relatava em vida. Como se algo tivesse sido transferido dela para ele. Desesperado, ele decidiu entregar tudo. Pegou o livro, levou-o até uma igreja e tentou se livrar dele como de uma forma correta. Mas não conseguiu. Sempre que tentava entrar, o corpo reagia imediato, tontura, uma náusea, uma dor de cabeça intensa. Não era medo, era físico. Como se aquele ambiente simplesmente rejeitasse a presença dele. Sem alternativa, decidiu queimar o livro em casa, destruindo página por página até que virasse cinzas. Um gesto definitivo, ou pelo menos era o que ele acreditava. Nada mudou. As vozes continuaram. As visões permaneceram. A sensação de presença nunca desapareceu. E foi então que ele teve o sonho. Um lugar descrito como um cenário coberto de cinzas, cheio de crânios espalhados como se fossem parte do chão. E no meio de tudo isso, a figura da própria avó, mais jovem, mas com um olhar diferente do que ele estava acostumado. Segundo ele, a mensagem que ela deu foi bem clara e direta, sem nenhuma explicação posterior. Ela simplesmente olhou para o neto e disse: "Queimar não apaga." Ela teria dito que o contato já havia sido feito, que algumas coisas podem não ser revertidas, e que a partir daquele momento não era mais uma questão de escolha, mas de consequência. Antes de desaparecer, ela deixou um último aviso: "Outro livro vai encontrar você." E desde então, ele afirma que tenta não mais entender, apenas conviver e continuar fazendo o trabalho que sua avó fazia. Porque, segundo ele, foi-lhe oferecida uma chance de se livrar daquilo antes de tudo começar. E ele tomou a decisão errada. O erro não foi abrir o livro, foi acreditar que seria possível fechar aquilo depois. Mas tem outro relato. Um relato que envolve uma jovem chamada Isabela, uma estudante em estágio numa clínica particular em Fortaleza. Ela descreve uma experiência que, no início, parecia apenas mais um caso comum. Geralmente começa assim, né? Um ambiente clínico, a rotina controlada, pacientes com queixas emocionais. Nada fora do esperado. Até que um homem de meia idade entra na sala com sinais claros de esgotamento. Um olhar cansado, noites mal dormidas, um comportamento inquieto. E no meio da conversa ele menciona algo que muda completamente o tom do atendimento: o livro de São Cipriano. Segundo ele, havia comprado o livro num sebo no centro da cidade e usado num ritual específico para quebrar uma suposta amarração amorosa. Até ali, para Isabela, aquilo parecia apenas um caso clássico de ansiedade misturada com sugestão psicológica. Mas o relato do paciente não se limitava a isso. Ele dizia sentir que estava sendo seguido, passos atrás dele. Uma sensação constante de observação, sonhos perturbadores. Tudo isso descrito com um nível de convicção que começou a incomodar. Na sessão seguinte, ele leva o livro até a clínica. Um exemplar antigo, desgastado. Ao folhear, Isabela percebe algo incomum: páginas coladas. Não era algo recente. Parecia antigo, como se algo tivesse sido deliberadamente escondido entre elas. Com a autorização do paciente, ela separa duas dessas páginas e encontra fotografias nelas. Fotografias antigas, em preto e branco, de pessoas desconhecidas. No verso, nomes completos e datas escritas à mão. Aquilo não fazia sentido num livro como aquele. E foi nesse momento que a curiosidade deixou de ser apenas profissional. Mais tarde, já sozinha, ela decide pesquisar aqueles nomes. Alguns deles coincidiam com registros reais de pessoas desaparecidas na região de Fortaleza. Isso entre as décadas de 70 e 2000. Não havia prova direta de ligação, mas a coincidência era forte demais para ser ignorada. E antes que pudesse investigar mais, o paciente simplesmente desapareceu. Ele nunca mais retornou à clínica. Não atendeu ligações, sumiu completamente. Após o desaparecimento do paciente, os sonhos de Isabela começaram a mudar. Cenários vazios, corredores silenciosos, a clínica sem ninguém, mas aquela sensação constante de que algo estava presente. Algo esperando. ela conta um sonho que começa perfeito. Um ambiente iluminado, confortável, uma vida ideal. Uma casa grande, uma família, uma filha pequena e um marido. Tudo parecia real demais. Mas, aos poucos, a atmosfera muda. O comportamento das pessoas muda. E o rosto do homem ao seu lado começa a se deformar lentamente, de forma grotesca, impossível de ignorar. E então vem a frase, direta, sem contexto, sem explicação. Vai demorar o tempo necessário para pegarmos de volta o que é nosso. Assustada, ela acorda. Ela está no quarto ainda, mas algo não está certo. Porque perto da janela existe uma forma, não uma sombra comum, uma presença ali parada, observando-a, com dois pontos vermelhos onde deveriam estar os olhos. E nas mãos, o livro. A figura se move, se aproxima da janela e simplesmente desaparece, como se tivesse saído do ambiente. No dia seguinte, o livro não estava mais lá. O objeto havia sumido. E junto com ele, tudo parou. Os sonhos, a sensação da presença, tudo desapareceu e a rotina voltou ao normal, como se nada tivesse acontecido. Mas, com o detalhe impossível de ignorar, o livro não estava mais com ela. Ela seguiu a sua vida tentando esquecer o que havia vivenciado. Não tinha mais pesadelos com o livro, nem o mesmo sonho com o marido, a filha, que não existiam. Certo dia, quando ela estava andando pela cidade para resolver um problema pessoal, encontrou o sebo em que o seu antigo paciente tinha dito que havia encontrado o livro. Uma rua que ela tinha sonhado, inclusive. Ela diz ter encontrado o mesmo livro que tinha tomado posse na vitrine da loja. Ela olhou para dentro, ela já tinha sonhado com aquele lugar. No fundo do estabelecimento, dois homens conversavam, um senhor idoso e um rapaz mais jovem, e bonito inclusive. Ela começou a tremer porque o jovem era o seu marido do seu sonho. Os dois olharam para ela através da vitrine, acenaram e riram. Ela disse que nunca mais teve experiências sobrenaturais com o livro, mas também nunca mais voltou àquela região da cidade, com medo de encontrar o que os sonhos lhe prometeram e sofrer as consequências. Por que histórias tão diferentes, em contextos tão distantes, acabam seguindo um padrão tão parecido, né? Pessoas que dizem ter conseguido o que queriam, mas não conseguiram mantê-lo. Relatos de melhora rápida seguidos de consequências difíceis de se explicar. Sensações de presença, sonhos recorrentes, mudanças de comportamento, sempre com o mesmo ponto em comum. O contato com o livro nunca pareceu ser neutro. No fim, existem duas possibilidades. A primeira é que tudo isso seja resultado de sugestionamento, coincidências e interpretação, uma sequência de eventos comuns que a mente humana conecta para criar sentido. Mas a segunda é que nem tudo isso pode ser explicado dessa forma. Certos tipos de conhecimento, independentemente de serem reais ou não, carregam um peso que não deveria ser ignorado. E quem decide testar, nunca sai ileso. E você? O que acha dessas forças sobrenaturais? Quais são as suas experiências, seus pontos de vista? Conta aí pra gente. E obrigado pela sua companhia especial. A gente se vê num próximo vídeo.
1: Em dezembro de 2018, um homem desceu sozinho até o ponto mais profundo do Oceano Atlântico. O lugar fica na região conhecida como Triângulo das Bermudas, o temido trecho que engole navios e desaparece com aviões. A profundidade registrada pelos instrumentos era de 8.376 metros, onde nenhuma luz chega e nenhum som do exterior alcança. Lá embaixo, a pressão é mais de 800 vezes maior do que na superfície e qualquer erro de trajetória poderia custar a vida. Mas o explorador americano Victor Vescovo estava dentro de uma cápsula de titânio chamada Limiting Factor, um dos submersíveis mais resistentes já construídos pelo ser humano. A descida levou cerca de 2 horas e meia. E quando finalmente alcançou o fundo daquele abismo, ele chegou a um lugar onde praticamente nenhum equipamento convencional consegue operar. O nome desse ponto é Fossa Milwaukee, localizado na Fossa de Porto Rico, entre a placa tectônica do Caribe e a placa norte-americana. Além desse abismo estar dentro do Triângulo das Bermudas, ele se encontra justamente na região associada aos desaparecimentos mais famosos do planeta. Durante décadas, milhões de pessoas ouviram histórias sobre aviões que sumiram sem deixar destroços, navios abandonados e operações de busca que nunca encontraram respostas. O problema é que quase ninguém falava sobre o oceano que existia por trás dessas histórias. Porque um avião que cai naquela região não afunda em águas rasas. Ele desaparece em um dos ambientes mais extremos e inacessíveis da Terra. Foi essa região que deu fama ao Triângulo das Bermudas e o tornou tão assustador ao longo do século XX. Não necessariamente a existência de forças sobrenaturais, mas o fato de que aquela região combina profundidade extrema, correntes oceânicas violentas e clima imprevisível, com um fundo marinho que, até poucos anos atrás, permanecia praticamente impossível de ser explorado pelo ser humano. E muitos documentários sensacionalistas ignoram isso ao falar sobre o Triângulo das Bermudas. Um navio que desaparece ali não o faz necessariamente por causa de portais dimensionais ou fenômenos sobrenaturais. Em muitos casos, ele simplesmente cai em um oceano profundo, turbulento e hostil demais para permitir qualquer operação de busca eficiente. O mistério não está apenas no desaparecimento, está na dificuldade absurda de encontrar qualquer coisa depois dele. Isso ajuda a explicar por que tantos acidentes naquela região parecem não deixar vestígios. A corrente do Golfo, uma das mais poderosas do planeta, atravessa exatamente aquela área do Atlântico, funcionando como um rio dentro do oceano. Ela nasce no Golfo do México, passa pelo Estreito da Flórida e sobe em direção ao Atlântico Norte, transportando um volume de água estimado em mais de 30 vezes a soma de todos os rios da Terra. Em alguns pontos próximos do Triângulo das Bermudas, essa corrente pode atingir velocidades superiores a 9 km por hora. Parece pouco de fora, mas no oceano isso é gigantesco. Destroços leves podem ser arrastados por centenas de quilômetros em poucos dias, alterando completamente a área original do acidente. Antes mesmo de equipes de resgate chegarem ao local, partes de aeronaves e embarcações e até manchas de combustível já podem ter sido dispersas em regiões totalmente diferentes do Atlântico. E o oceano ali não é apenas profundo, ele também é extremamente instável. O encontro entre águas quentes vindas do Caribe, a força da corrente do Golfo e os sistemas atmosféricos tropicais transformam aquela região em um dos ambientes climáticos mais imprevisíveis do Atlântico. A água quente que sobe do sul funciona como combustível para tempestades, alimentando rapidamente formações atmosféricas capazes de mudar completamente as condições do mar em questão de minutos. Céus limpos podem se transformar em tempestades violentas, quase sem transição. Além disso, o Triângulo das Bermudas está diretamente no corredor natural de furacões do Atlântico. Grande parte das tempestades tropicais que se formam na costa africana atravessa exatamente aquela região antes de atingir o Caribe ou os Estados Unidos. E quando frentes frias vindas do norte encontram o ar quente e úmido do Oceano Tropical, surgem ondas extremamente perigosas conhecidas como ondas assassinas. Algumas delas podem ultrapassar 20 ou até 30 metros de altura, aparecendo fora dos padrões normais previstos pelos sistemas meteorológicos. Para um navio ou avião pego nessas condições, o problema não é apenas enfrentar o mau tempo, é sobreviver por tempo suficiente para conseguir pedir ajuda. Mas durante muito tempo, nada disso parecia suficiente para explicar alguns dos casos mais famosos associados ao Triângulo das Bermudas. Porque certos desaparecimentos simplesmente pareciam estranhos demais, até para os padrões extremos daquela região. E nenhum deles ficou tão famoso quanto o chamado Voo 19. Em 5 de dezembro de 1945, 5 aviões militares decolaram da Flórida para uma missão simples de treinamento sobre o Atlântico. O líder da esquadrilha era o tenente Charles Taylor, um piloto experiente que já havia acumulado milhares de horas de voo durante a Segunda Guerra Mundial. A operação deveria durar poucas horas, mas nenhum dos aviões retornou à base. Em determinado momento do voo, os rádios começaram a transmitir mensagens cheias de tensão. Charles Taylor dizia que suas bússolas estavam desreguladas e que já não conseguia reconhecer absolutamente nada ao seu redor. O oceano abaixo parecia igual em todas as direções. Em uma das transmissões, afirmou acreditar que estava sobre as Keys da Flórida, ao sul do estado. Mas operadores em terra perceberam algo bem diferente e alarmante. A esquadrilha provavelmente estava no lado oposto, perdida sobre o Atlântico e se afastando cada vez mais da costa americana. Enquanto os pilotos tentavam decidir para onde virar, o combustível diminuía lentamente. O céu escurecia, o mar ficava mais agressivo e 5 aviões militares começaram a vagar sem orientação em um dos trechos mais perigosos do Atlântico. Conforme o tempo piorava e a noite caía sobre o oceano, a situação se tornava desesperadora. As transmissões ficaram cada vez mais fragmentadas, até que uma das últimas mensagens ordenava que os aviões voassem juntos para realizar um pouso forçado no mar caso o combustível acabasse por completo. Pouco tempo depois, o contato desapareceu e eles nunca mais foram ouvidos. A Marinha Americana iniciou imediatamente uma operação de busca em larga escala, mas o que aconteceu em seguida consolidou o caso do Voo 19 como um dos episódios mais assustadores já ligados ao Triângulo das Bermudas. Um hidroavião PBM Mariner, enviado para procurar os aviões desaparecidos, decolou com 13 tripulantes e desapareceu pouco tempo depois. Durante anos, muitas pessoas acreditaram que ele também havia simplesmente sumido no oceano. Mas investigações posteriores apontaram algo ainda mais brutal. Testemunhas no mar relataram ter visto uma enorme explosão no céu, seguida de uma mancha de combustível sobre a água. O modelo PBM Mariner era conhecido entre pilotos como tanque voador, por causa da facilidade com que vazamentos de combustível podiam provocar incêndios catastróficos. Ao todo, naquela noite, 6 aeronaves e 27 homens desapareceram sobre o Atlântico. Hoje, a explicação mais aceita envolve uma combinação de desorientação, falha de navegação, clima severo e falta de combustível. Mas o Voo 19 não foi o primeiro grande desaparecimento associado ao Triângulo das Bermudas. Décadas antes, outro caso já havia transformado aquela região do Atlântico em motivo de medo para marinheiros e militares americanos. Em março de 1918, ainda durante a Primeira Guerra Mundial, o USS Cyclops cruzava o Atlântico carregando uma enorme quantidade de minério de manganês, material essencial para a produção de aço militar. O navio havia partido do Brasil, passou por Barbados para reabastecimento e deveria seguir até Baltimore, nos Estados Unidos. Era uma embarcação gigantesca para os padrões da época, mais de 160 metros de comprimento, motores potentes e capacidade para transportar milhares de toneladas de carga pesada pelo oceano. A bordo estavam 306 pessoas, entre marinheiros, oficiais e passageiros. E existia um detalhe estranho naquela última viagem. O Cyclops transportava uma carga extremamente pesada e distribuída de forma considerada arriscada para o modelo do navio. Alguns relatos posteriores afirmam que um dos motores apresentava problemas e que a embarcação já apresentava dificuldades de estabilidade antes mesmo de deixar Barbados. Mesmo assim, o navio seguiu viagem rumo ao norte do Atlântico. Então, simplesmente desapareceu. Nenhum pedido de socorro foi transmitido. Nenhuma mensagem de emergência chegou aos operadores de rádio. O Cyclops apenas deixou de existir no meio do oceano. Navios da Marinha Americana iniciaram buscas extensas pela rota prevista para a embarcação, mas não encontraram absolutamente nada. Nenhum destroço confirmado, nenhum bote salva-vidas, nenhum corpo, nem mesmo manchas de óleo na superfície do mar. Era como se um navio com centenas de pessoas tivesse sido engolido pelo Atlântico sem deixar vestígio. O impacto foi tão grande que o desaparecimento do USS Cyclops permanece até hoje como a maior perda de vidas em combate da história da Marinha dos Estados Unidos. E muito antes do USS Cyclops, outro caso já havia contribuído para construir a imagem fantasmagórica do Atlântico. O mistério do Mary Celeste. Em dezembro de 1872, a embarcação foi encontrada à deriva entre Portugal e os Açores por um navio britânico chamado Dei Gratia. À primeira vista, parecia apenas um veleiro abandonado no meio do oceano. Mas quando a tripulação subiu a bordo, percebeu que havia algo profundamente estranho ali. O navio estava praticamente intacto. A carga de álcool industrial permanecia armazenada no porão. Havia comida na cozinha, objetos pessoais ainda estavam nos quartos. Os pertences da tripulação continuavam normalmente espalhados pela embarcação. Mas não havia uma única pessoa a bordo. O capitão Benjamin Briggs, sua esposa, sua filha pequena e mais 7 tripulantes haviam desaparecido por completo. O único item ausente era um bote salva-vidas. E isso abriu espaço para décadas de especulação. Piratas? Motim? Assassinato? Fenômenos sobrenaturais? Mas nada indicava combate, pirataria ou destruição violenta. O caso rapidamente se transformou em um dos maiores mistérios marítimos do século XIX. Só existe um detalhe que quase nunca aparece quando Mary Celeste é relacionado ao Triângulo das Bermudas. O navio sequer desapareceu naquela região do Atlântico. Ele foi encontrado a milhares de quilômetros dos limites normalmente associados ao Triângulo. Ainda assim, ao longo do século XX, a sua história acabou sendo incorporada ao imaginário popular do oceano que engole pessoas, o que ajudou a fortalecer ainda mais a fama misteriosa do Atlântico Norte. E quem construiu esse mito? Porque apesar de todos esses casos terem contribuído para alimentar a fama do Triângulo das Bermudas, a verdade é que a ideia de uma zona sobrenatural de desaparecimentos não surgiu diretamente da Marinha Americana nem de investigações científicas. Ela nasceu principalmente da mídia, de livros sensacionalistas e da forma como essas histórias começaram a ser recontadas ao longo do século XX. O próprio nome Triângulo das Bermudas só apareceu oficialmente em 1964, quando o jornalista Vincent Geddes publicou uma reportagem intitulada O Mortífero Triângulo das Bermudas, na revista Argosy, especializada em histórias de aventura e mistério. Foi ali que vários desaparecimentos começaram a ser agrupados, como se todos fizessem parte de um único fenômeno inexplicável. 10 anos depois, em 1974, o escritor Charles Berlitz lançou o livro O Triângulo das Bermudas. A obra vendeu milhões de cópias no mundo inteiro e praticamente definiu a imagem popular do Triângulo das Bermudas que hoje conhecemos. Berlitz defendia ideias envolvendo anomalias magnéticas, distorções eletromagnéticas capazes de desorientar bússolas e instrumentos de navegação, forças desconhecidas agindo sob o oceano e até vestígios da cidade perdida de Atlântida, escondidos no fundo do Atlântico. Segundo algumas de suas teorias, antigos cristais atlantes ainda estariam ativos sob o mar, liberando energia suficiente para interferir em aeronaves e embarcações. Em interpretações mais extremas, o triângulo seria uma espécie de fenda dimensional, capaz de fazer aviões e navios desaparecerem completamente da nossa realidade. Nenhuma dessas hipóteses possui comprovação científica concreta, mas eram fascinantes demais para o público da época, especialmente em um período marcado pelo auge da ufologia, do paranormal e das teorias sobre civilizações perdidas. Mas boa parte das histórias apresentadas nesses livros omitia detalhes fundamentais. Tempestades severas desapareciam das narrativas. Acidentes comuns eram descritos como eventos inexplicáveis. Casos ocorridos fora da região eram incluídos como se tivessem ocorrido no Triângulo. E alguns navios considerados misteriosamente desaparecidos foram encontrados anos depois. Foi então que, em 1975, o pesquisador Lawrence Kirsch publicou um livro chamado O Mistério Resolvido do Triângulo das Bermudas. Após analisar documentos originais da Marinha, relatórios meteorológicos e arquivos históricos dos casos mais famosos, o que ele encontrou mudou completamente a discussão sobre o Triângulo das Bermudas. Kirsch percebeu que muitos dos casos mais famosos associados ao Triângulo das Bermudas haviam sido recontados de forma extremamente distorcida ao longo das décadas. No caso do voo 19, por exemplo, relatórios originais da Marinha já apontavam desorientação, falhas de navegação e piora climática como fatores principais de desaparecimento. No caso do USS Cyclops, investigações posteriores mostraram que o navio possuía histórico de problemas estruturais e provavelmente enfrentou condições severas no Atlântico. Aos poucos, Kirsch demonstrava que muitos dos mistérios inexplicáveis tinham explicações muito mais próximas da realidade do que do sobrenatural. O ponto mais importante da investigação de Lawrence Kirsch foi que o Triângulo das Bermudas não era necessariamente um lugar onde aconteciam mais acidentes do

No estacionamento aparecem análises da Guarda Costeira Americana e até do Mercado de Seguros Marítimos de Londres, uma das instituições mais importantes do setor naval no mundo. E quando olhamos para o tamanho do fluxo marítimo e aéreo naquela região, isso começa a fazer sentido. O Triângulo das Bermudas situa-se em um dos corredores oceânicos mais utilizados do planeta. Milhares de embarcações comerciais, militares e turísticas cruzam aquela área com frequência, além de um enorme volume de aviões civis e militares. Estatisticamente, quanto maior o tráfego, maior também o número absoluto de acidentes. O que não quer dizer que o ambiente não seja perigoso, porque ao longo dos anos, algumas hipóteses científicas reais acabaram sendo misturadas ao imaginário sobrenatural do Triângulo das Bermudas. E uma das mais famosas envolve algo invisível, silencioso e potencialmente capaz de afundar embarcações em poucos segundos. Bolhas gigantes de metano liberadas do fundo do oceano. A teoria surgiu após pesquisadores identificarem enormes depósitos de hidratos de metano em partes do fundo oceânico próximas ao Atlântico Norte. Hidratos de metano são estruturas congeladas que aprisionam gás natural sob altíssima pressão no leito marinho. Em determinadas condições geológicas, esse gás pode escapar violentamente por fissuras submarinas, formando gigantescas colunas de bolhas que sobem em direção à superfície. E o efeito disso é assustador. Um navio flutua porque a densidade da água sustenta o seu peso. Mas se uma enorme quantidade de gás subir repentinamente sob a embarcação, a água ao redor deixa de ser densa o suficiente para manter a flutuabilidade. Na prática, o oceano perde consistência por alguns instantes, o suficiente para que um navio afunde extremamente rápido, sem tempo para transmitir um pedido de socorro. Algumas versões da teoria afirmam ainda que grandes liberações de metano poderiam atingir a atmosfera e interferir até mesmo em aeronaves que voam em baixa altitude, alterando a densidade do ar ou provocando combustão nos motores. Foi exatamente esse tipo de hipótese que alimentou o imaginário popular sobre o Triângulo das Bermudas durante décadas. O problema é que, até hoje, não existe evidência concreta de que grandes erupções de metano tenham ocorrido recentemente na região do Triângulo das Bermudas, a ponto de explicar os desaparecimentos famosos. O próprio Serviço Geológico dos Estados Unidos afirma que não há sinais de liberações gigantescas daquele tipo na área nos últimos milhares de anos. Então, embora a física por trás da hipótese seja real, a sua ligação direta com o Triângulo permanece altamente especulativa. O Triângulo das Bermudas nunca precisou de alienígenas, portais dimensionais ou civilizações perdidas para se tornar assustador. O que já existe ali é suficientemente extremo por conta própria: a natureza e a física. Durante décadas, o mito levou as pessoas a olhar para o sobrenatural. Mas talvez o verdadeiro terror do Triângulo das Bermudas sempre tenha sido algo muito mais simples: a imensidão indiferente do próprio oceano.

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1: Olá, caro ouvinte, então vamos aos avisos e anúncios. É essa hora aqui na sua sintonia amiga. Começamos com este aviso. Encontra-se depositado na Secretaria da RC um cartão nacional de identificação pertencente a Márcia Lopes Teixeira. Pede-se a dona para fazer o seu levantamento na Secretaria da RC nos horários normais de expediente. 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Novamente, encontra-se depositado na Secretaria da RC um cartão nacional de identificação, CNI, pertencente a Márcia Lopes Teixeira. Pede-se a dona para fazer o seu levantamento na Secretaria da RC nos horários normais de expediente. 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Caro ouvinte, assim foi mais uma edição de Agenda de Informações aqui na sua sintonia amiga. Gratos pela atenção dispensada. Continuação do Modo Serão na sintonia da RC.
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1: Vou criar um bom clay.
2: Ok, Landry.
1: Aí não vai, dá alta, mãe.

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1: Boa tarde a todos, mais uma vez, sejam bem-vindos. Esse é o seu programa A Hora do Milagre. Ora, eu quero falar com você hoje, que é uma pessoa muito vazia. Você é uma pessoa muito triste, você é uma pessoa muito amargurada. E talvez você nem saiba o porquê dessa amargura, o porquê dessa tristeza. Mas você só sabe que é uma pessoa amargurada, uma pessoa que vive no choro, é uma pessoa que vive deprimida, é uma pessoa que vive sem alegria, sem paz. E você quer uma mudança, você quer uma transformação. Você quer se preencher, mas você não sabe como preencher esse vazio que está dentro de si. Você quer uma vida transformada, mas você não sabe como sair dessa situação. E você quer ajuda, você quer uma vida transformada. Eu quero convidar você, daqui a pouco, às 19 horas, a juntar-se a nós nesse grande encontro, o grande encontro do sonido das trombetas, a grande convocação para que o Espírito Santo ele venha entrar na sua vida, ele venha transformar a sua situação. Você que diz, eu preciso de Deus, eu tenho um vazio dentro de mim, eu preciso que o Espírito Santo venha entrar e venha transformar a minha situação. Deus quer entrar e ele quer transformar a sua vida. Eu quero que você acompanhe agora esse testemunho, que também é de alguém que vivia uma vida assim, uma vida amarga, uma vida depressiva, que é a Cristina Faria, que sofria com depressão e problemas familiares, tentou matar o marido, mas encontrou alívio na Igreja Universal.
2: Eu não aceitei a perda do meu pai e começou aí a revolta, a depressão, a não dormir, a ter aqueles petúrbios todos, a discutir em casa, a ter problemas no meu casamento, com os filhos. Após daí eu emigrei, mas na verdade a situação agravou-se cada vez mais, ao ponto que eu fui considerada louca e perigosa. A revolta era tanta que ninguém me compreendia, não havia solução, os médicos não encontravam o que é que eu tinha desmaios constantes, eu desmaiava muitas vezes no trabalho, eu era transportada várias vezes pela ambulância e eu tinha paragens cardíacas. Ficava internada uma semana a fazer exames e não era detectado qualquer problema. Então foi aí que a família começou a dizer que eu como estava a fazer, para chamar a atenção, eles achavam isso. Então eu resolvi matar o marido, peguei numa faca e ele, quando pôde fugir para fora de casa, ele fugiu, mas na rua aí chamaram a polícia e eu fui apanhada mesmo com a faca, onde meter-me numa psiquiatria considerada louca. Fui amarrada com correias à cama, onde eu estava num quarto a ser vigiada e tomei toda a medicação da depressão, porque eu era acompanhada por uma psiquiatra, tomava 6 comprimidos por dia e então eu tomei toda a medicação. Aí, como ninguém entendia, eu pensei em outra tentativa para os matar a todos. Eu resolvi, depois, foi jogar fogo na casa. Peguei mesmo fogo na casa. Os meus filhos me abandonaram, onde já ninguém acreditava em mim. Quando eu fui internada mais uma vez, me abandonaram lá na psiquiatria. Não tive uma única visita. Perdi tudo, perdi a família. E eu já não voltei para casa, já tive medo de voltar para casa. E depois o meu marido encontrou-me na rua e disse que não me deixava voltar para casa. Aí eu implorei e ele falou para mim, entras em casa, mas não falas nenhuma palavra. Então eu senti-me como um cachorro ali dentro de casa. Aí eu disse, não pode continuar assim, eu vou ter que o matar mesmo. Tentei de novamente matá-lo. Aí fui expulsa mesmo de casa. O tribunal expulsou-me de casa, considerada louca. Aí eu fui para o meio do monte, foi ali que eu chorava à procura de uma solução. Essa solução encontrei que eu chegando a casa e eu encontrei um convite que me tinham dado, onde me falava de fé, e eu procurei esse lugar e foi onde começou a mudar desde o primeiro dia. Eu vi uma diferença muito grande nesse dia, dormi, eu provei de uma coisa tão boa que eu não sabia o que era dormir, eu nem com medicação eu dormia. Comecei a usar a minha fé e continuei sem haver agressividade da minha parte. Eu tinha um ódio enorme da minha filha, ao ponto que eu cheguei a dizer para a minha filha que ela era amante do pai. Pedi-lhe perdão muitas vezes quando depois fiquei consciente daquilo que eu fazia de errado, que não era eu própria. Hoje somos muito amigas, hoje a minha filha é a minha melhor amiga e eu dou-me bem com todos. Eu entendo hoje o que é que estava por trás disso tudo. Hoje eu sou muito feliz.

0: Você também pode ser ajudado, meu amigo, minha amiga. O problema que você tem para Deus não é problema. O que Deus quer é que você o busque, é que você se entregue até Ele para que Ele possa transformar a sua situação. Daqui a pouco, às 19 horas, é uma Igreja Universal do Reino de Deus, mas perto de si, você é o nosso convidado. Nós estaremos tendo esse estudo bíblico da Palavra de Deus e buscando a presença do Espírito Santo, que é o único que pode preencher esse vazio. Você que é uma pessoa muito triste, vive fechada dentro de casa, dentro do seu quarto, não tem prazer em falar com ninguém, enfim, você é uma pessoa muito, muito fechada e você não quer ser assim, você quer ser feliz? Então junte-se a nós. E você pode ligar para nós através do 850-01, é nossa linha de ajuda, é grátis, nós queremos falar com você, queremos te ajudar e podemos te ajudar. Nós vamos ao intervalo que fala do que tem acontecido nesses dias na Igreja Universal, a grande fogueira santa no Monte Sião, e já voltamos.
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0: Deus tem tocado a trombeta, Deus tem chamado aqueles que desejam sair do sofrimento, aqueles que não querem mais viver uma vida de amargura, uma vida de dor. Deus tem chamado, Deus tem convocado. Você que quer sair dessa situação, você que quer ouvir esse chamado, você que quer sair dessa situação, olha, Deus quer te ajudar. Junte-se a uma Igreja Universal mais perto de si, onde tem um altar. O altar é o lugar onde nós nos aproximamos para falar com Deus, para buscar a presença dEle, e ali você vai encontrar de Deus a resposta. Os nossos pedidos serão levados para o Monte Sião, lá em Jerusalém, onde será feito um grande clamor para que o Espírito de Deus traga a salvação. Deixa sobre você, que é uma pessoa vazia, que é uma pessoa longe de Deus, e para você também que quer o livramento. Olha, talvez você seja uma pessoa que até conhece muito a Bíblia, você conhece muito a Palavra de Deus, você é uma pessoa estudada talvez na Bíblia, mas no fundo, no fundo, você vive uma vida amarga. O próprio Senhor Jesus disse que a árvore é conhecida pelos frutos. Assim foi a vida da Edilângela, que era uma mulher que conhecia a Bíblia, pregava a Bíblia, falava da Bíblia, mas que era uma pessoa sofrida, casamento destruído, ouvia vozes, sofria tanto. Encontrou a solução no altar da Igreja Universal. Acompanhe a história dela, prepara o copo com água, voltaremos com a oração.
2: A minha maior frustração foi na minha vida sentimental, o que me levou a deixar de acreditar no amor e o que, por consequência, me levou a trair o meu atual marido. Eu comecei na igreja muito miúda. Eu fui apresentada pela minha avó, que foi a primeira da família a frequentar a igreja aos 4 anos de idade. E eu, em miúda, sempre fui com a minha avó, porque pronto, a minha avó ia e eu acompanhava a minha avó, porque a minha avó ficava a tomar conta de mim. A minha mãe tinha separado do meu pai quando eu tinha 2 anos de idade. O meu pai nunca aceitou bem essa separação, o que fez com que ele também nunca quisesse criar um laço comigo, porque as coisas não ficaram em bom termo com a minha mãe. E eu carreguei sempre essa rejeição do meu pai e andava neste vai e vem na igreja. Às vezes ia, outras vezes não ia. Quando eu sabia que aquilo que eu estava a ouvir que me desagradava, eu já não ia da próxima vez. Até que eu deixei de ir de vez. Antes disso já tinha estado noiva, descobri uma traição. Entretanto, aquilo causou-me um buraco enorme, porque eu estava muito apegada à pessoa, eu tinha tipo 18 anos. Entretanto, eu deixei de ir de vez à igreja E eu conheci uma pessoa, namorávamos há 6 meses e eu emigrei para a Alemanha sozinha. Nunca pensei que a Alemanha fosse algo tão difícil como foi para mim, porque somos privados de muita coisa, tudo o que a gente conhece é tudo diferente, cultura, pessoas, não falava a língua, não nada. E então quando eu me junto com essa pessoa, a gente tínhamos um estilo de vida aqui em Portugal que era de sairmos à noite, de ele beber, de ele às vezes estar a noite inteira sem aparecer, mas para mim aquilo era uma coisa normal, porque eu tenho que dar liberdade à pessoa, porque a pessoa tem que poder fazer o que ela quer. E assim foi. Só que quando eu fui para a Alemanha e comecei a ver que eu tinha que fazer sacrifícios para efetivamente aquilo que eu estava a fazer na Alemanha ter algum retorno, eu tinha uma mentalidade que ele não tinha. E as bebidas, o problema com a bebida começou-se a agravar. Perspectivas para o futuro eu não tinha, eu só via pior. E depois os anos iam passando e ele cada vez mais no álcool, a gente não conseguia juntar dinheiro, ele saía, ele estava noites desaparecido, e eu lá sozinha na Alemanha, sem poder fazer nada, sem ter ninguém a quem recorrer. Decidimos vir embora para Portugal. Foi muito difícil, porque eu deixei lá, eu comecei, pronto, eu aqui saí adolescente a morar na casa da minha avó. Quando eu saí dali, foi onde eu tive a minha primeira casa, o meu verdadeiro emprego, essas coisas. Então eu tive que me desapegar outra vez daquilo tudo e vir embora para Portugal. Viemos para Portugal. E eu até pensei assim, ingenuamente, agora ele vai para Portugal, já não vai estar naquele sufoco de estarmos num país estrangeiro e as coisas vão começar a correr melhor. Só que foi completamente ao contrário, porque ele começou-se... Ele não queria trabalhar, a gente tentámos arranjar trabalho para ele não queria trabalhar, e eu tinha, por exemplo, que entrar às 7 da manhã, eu não dormia à noite porque ele não me aparecia, quando chegava estava bêbado, eu era noites em que onde é que ele está, e se está bêbado, e teve acidentes de carro, nós não sabemos, andávamos sempre à procura dele. Eu tive nesta relação 7 anos, portanto, eu vivi isto desde o início, 7 anos. Eu tomei a decisão de acabar aquele relacionamento. Eu primeiro estive muito triste, mas depois comecei a viver coisas que eu nunca tinha vivido. Então eu comecei a investir em como eu estava, eu viajei para o Brasil, esta foto por exemplo é no Brasil, eu fui para o Brasil, eu fui para Palma de Maiorca com a minha família, eu comecei-me a dar com pessoas que pronto, eram assim que saíam, que eram visíveis nas redes sociais e toda a gente conhecia, ela é tão gira, ela é... E então nós fomos, eu comecei a ir a festivais, comecei a ir a concertos e eu achava que estava a viver o melhor momento da minha vida. Isto sou eu no Brasil. Em todos estes momentos que eu vivia e que eu achava iludidamente que eu estava a viver o melhor momento da minha vida, porque eu sentia muito bem comigo própria, eu deixei de acreditar que o amor, que era uma coisa que existia efetivamente. Porque depois, neste meio em que a gente sai muito à noite, em que a gente conhece muitas pessoas e isso, nós começamos a ver a podridão que há e que efetivamente todos somos descartáveis, que hoje eu estou com A, amanhã eu estou com B. Então eu comecei a me envolver por isso e eu comecei a acreditar naquilo, mas são coisas que eu nunca na minha vida pensei em acreditar, porque desde o início o que eu queria era ter estabilidade, ter uma pessoa, ter filhos e viver a minha vida bem, com a pessoa, sem ter este tipo de eu querer uma coisa e a pessoa querer outra. Eu já conhecia o meu marido, nós, assim que eu vim da Alemanha, nós já estávamos a trabalhar juntos, mas depois, entretanto, eu já estava envolvida com uma pessoa nesta nota de hoje estamos juntos, amanhã não estamos, sem compromisso, essas coisas. E eu, entretanto, eu e o meu marido, a gente começámos a olhar um para o outro, de estarmos a trabalhar sempre juntos, de uma maneira diferente. Só que ele era um homem a sério, não era um menino, ele era um homem a sério, porque ele tinha uma mentalidade já, outra maturidade, uma coisa que já não se vê hoje em dia. Despertou em mim uma coisa que eu pensava que já não existia. Eu pensei, não, mas afinal... E então foi-se envolvendo, só que eu nunca deixei aquela pessoa. E eu resisti tanto tempo ao caminho que eu sabia que tinha que seguir, que eu comecei a pensar assim... Eu vou dar uma chance, vai ser a última chance, mas eu vou tentar fazer as coisas de maneira diferente. E nós começámos a namorar. Eu tinha uma tristeza tão grande dentro de mim que eu parecia que tinha uma coisa na garganta, porque eu não conseguia olhar para ele sabendo que eu falava com outra pessoa, que estava com outra pessoa às vezes, enquanto ele cada vez me mostrava um caráter, uma maneira de me tratar que eu nunca tinha tido na minha vida, nunca. Só que eu estava sempre assim, dividida, quero o bem ou quero o mal. Eu já ia assim à igreja, mais ou menos, às vezes, e eu reparei que ele, pronto, meu marido é grego, ele não fala português, e na altura ele nem entendia nada de português, nem olá, como é que estás, porque nós trabalhamos em alemão, e quando, às vezes que eu ia, ou que dizia que ia, mas depois que dizia, ah, não vou, hoje não vou, hoje não sei, ele dizia, não, vai, faz-te bem, vai. Olha, eu vou contigo, porque ele via que havia ali alguma coisa dentro de mim que não estava bem, mas era, claro, o vazio e o saber que eu estava a fazer uma coisa que para mim, eu nunca na minha vida inteira eu pensei que fosse capaz de fazer. A palavra começa a entrar dentro de mim. E eu, a primeira coisa que eu pensei foi, eu tenho que cortar com esta pessoa não é para mim. E eu fui e cortei com ele completamente. Entretanto, passámos para o ano de 2024 e eu batizei-me ali logo no início do ano. Houve um verdadeiro arrependimento da minha parte porque eu decidi-me batizar e todas as vezes em que eu disse que não para trás para Deus, eu decidi dizer que sim. E pensei assim, eu não tenho nada a perder porque eu já perdi tudo. Eu tinha tudo aparentemente, mas dentro de mim eu estava completamente quebrada, completamente. Eu pensei assim, eu já não tenho mais nada a perder. E então nós começámos a ir, ele começou a ir, ele mesmo sem perceber nada. Entretanto, graças a Deus, houve um pastor que falava inglês e nós fomos, começámos a assistir às reuniões nesse sítio, porque o pastor, no fim de cada reunião, falava com ele, traduzia-lhe a reunião, até que ele depois se batizou por ele próprio. E eu comecei a ver bem, até aquilo que ele me dizia que não era capaz de se entregar, ele começou a fazer e as coisas começaram a fluir. Quando eu efetivamente houve o verdadeiro arrependimento e eu me decidi então em batizar e começar a fazer as coisas certas já com o meu, na altura, namorado, atual marido, eu sabia que aquele vazio, aquela coisa que me corroía por eu saber que estava a esconder-lhe uma coisa e que efetivamente era uma coisa horrível, eu sabia através das pregações e da palavra que eu tinha que lhe confessar efetivamente aquilo que estava errado, porque se eu não confessasse, eu estava a esconder uma coisa em que eu sabia que ia pôr em causa tudo aquilo que eu queria fazer com Deus. Até que chegou um momento e eu disse, olha, eu traí-te, começámos a namorar, eu tinha outra pessoa, traí-te várias vezes, eu não sei se tu queres continuar ou não, mas eu não quero que isso seja algo prejudicial para a tua vida espiritual, assim como também não pode ser para a minha. Então eu tenho que te contar e tu tens que saber em que ponto é que estamos. Mas a minha vida, eu quero mudar, eu quero fazer tudo completamente diferente e asseguro-te que se a gente formos ficar juntos, que vai ser tudo diferente daqui para a frente. Só que quando eu falei aquilo, saiu-me tipo uma tonelada de cima de mim e eu já nem estava assim tão preocupada se fôssemos realmente terminar ou não, não porque eu não gostasse dele, mas porque eu tinha paz que eu tinha feito aquilo que era certo. Até que, para minha surpresa, ele diz-me assim, não, eu perdoo-te, vamos daqui para a frente. E uma coisa que eu não estava à espera, porque eu já ia pronta para um não. Eu pedi perdão, mas eu também recebi perdão, não só dele, mas o perdão que me trouxe aquela paz que eu senti, foi o perdão de Deus. Tanto que o medo que eu estava a sentir, fui contra o medo, mas o medo que eu estava a sentir saiu naquele momento. Foi quase como um teste, porque como todas as vezes ele disse-me, faz, eu não fiz, naquele momento era, vais fazer ou não vais fazer? Se realmente me amas e estás arrependida, vais fazer ou não vais fazer o que é certo? E eu fiz. Entretanto, nós casámos, tudo certo. Ele recebeu o Espírito Santo. Aqui somos nós casados. Casámos em novembro de 2024, no altar de Deus. Só que eu tinha sempre uma desconfiança. E se o Espírito Santo não é para mim? Porque eu ainda não busquei o suficiente, eu ainda não fiz o suficiente, eu ainda não jejuei o suficiente, eu ainda não... Eu pus tipo um muro em que, entre mim e Deus, em que eu só ia ter o Espírito Santo se eu fosse perfeita. Até que eu percebi, Deus falou comigo e disse-me assim, como é que tu vais receber o Espírito Santo se tu estás a duvidar, se estás a pôr entre mim e ti uma dúvida? Tu tens de te libertar dessa dúvida e quando tu não te libertares dessa dúvida, eu não vou conseguir te batizar com o Espírito Santo. Eu tive que depositar no altar o meu eu de verdade e render-me e dizer assim, olha, eu estou aqui, eu quero o teu espírito, eu não sou perfeita, eu ainda hoje tenho muitas imperfeições, Deus ainda me está a moldar, mas eu decidi, sem ligar àquilo que eu estava a sentir, eu decidi que eu ia receber o Espírito Santo, porque era uma promessa dele. Até que eu recebi o Espírito Santo e eu percebi efetivamente que eu não estou sozinha, que eu não preciso de o amor das outras pessoas para me sentir amada. Todo aquele amor que eu não tive de pai, Deus deu-me. é a minha maior vitória, é o meu maior testemunho. Eu podia estar aqui e dizer, olha, tenho a minha casa, tenho emprego, tenho um marido, é muito bom ter um marido, um homem de Deus, mas a minha maior conquista foi ter recebido o Espírito Santo, porque como eu tive tudo sem o Espírito Santo e eu vi que nada era sem Ele, só quando eu recebi o Espírito Santo é que eu efetivamente percebi que tudo com Ele tem valor, sem Ele nada tem valor. O altar é que controla a minha vida, é que tem que controlar a minha vida, não sou eu que tenho que controlar o altar. Então para mim é um lugar de aprendizado, é um lugar de desenvolvimento e é o meu porto seguro. Sem o altar eu não sou nada. Claro que a minha vida mudou completamente interiormente, agora o meu foco é outro, então eu tenho todo o gosto, todo o prazer de participar em eventos que nos edificam, como por exemplo a Caminhada do Amor. Eu faço parte também do grupo de evangelização da minha igreja e com muito gosto, com todo o carinho e amor, eu tiro sempre do meu tempo para poder servir a Jesus. Aqui somos nós na Força Jovem, numa vigília, até cansadinhos, mas a gente vamos com todo o gosto também. Coisas que eu nunca pensei viver, coisas que a minha avó nunca... Ela sabia, pela fé ela já sabia, não é? Mas fomos as duas consagradas como evangelistas no mesmo dia. É tudo para melhor agora.
1: Prepara o copo com água. Dê-lhe um bocado. Ou também faz uma oração para você.
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4: Oh, meu Deus.

0: meu Deus e meu Pai. Há muitos também que conhecem a Bíblia, há muitos que dizem crer no Senhor, mas quando se olha para os frutos, são pessoas sofridas, amargas, angustiadas, vazias, depressivas, doentes, com famílias destruídas, casamento destruído. E neste momento nós oramos por todas elas. Toca nesta vida, toca nesta pessoa, tira esta pessoa deste sofrimento. Arranca, meu Pai, esta angústia. Arranca, meu Deus, tudo que não presta e faz mudar a vida dessa mulher e a vida desse homem. Eu abençoo a todos e consagramos esta água, e quando essa pessoa beber, ela receba a tua força para que ela possa andar para frente. Em nome do Senhor Jesus, amém e graças a Deus. Tenha certeza aí onde você está, que Deus te alcança, que Deus te ajuda, tanto você como a sua família. Procure uma igreja universal, e a nossa sede está ali no Templo Maior, no Paiol do Coqueiro, na cidade da Praia. Você pode participar ali, assim como de Santo Antão a Brava. Você pode ligar para 850-01 para mais endereços. Nós temos uma igreja na Ilha da Boa Vista, na estrada principal do bairro Boa Esperança, e aqui na Ilha do Sal estamos na Palmeira, atrás da padaria, na Santa Maria, ao lado da Esquadra, e aqui nos Pargos, atrás das Bombas da Shell. Você que mora nos bairros aqui aos arredores é o nosso convidado. Meu amigo, minha amiga, nós ficamos por aqui, lembrando que no dia 1 de novembro temos o grande encontro das famílias ao pé da cruz, ali no Estádio Nacional Tubarões Azuis, com a presença do Bispo Macedo, e a igreja aqui em Cabo Verde vai completar 33 anos. Você e a sua família são os nossos convidados. Deus abençoe a todos. Até a próxima.
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